0: Trabalho do Ministério Restauração, entre no canal oficial Restaura ou Restauração. Tem ali as programações, culto ao vivo, culto online. Tem também a Rede Mundial de Oração, que é da meia-noite até as 6 horas da manhã. Quem sabe você, à noite, perde o sono, ou você tem que trabalhar à noite, quer ficar ligado com Deus também durante a noite, você, ou pela madrugada, você pode ali entrar no canal da igreja, e pelo YouTube você já consegue acessar ali a Rede Mundial de Oração, do Ministério Restauração. Ali na cidade de Parobé, está situada na rua Adaviano Linden, 550. Os cultos, quarta-feira, no domingo, às 19h30. No domingo, ali é um culto para a família, é um culto para você se reunir e convidar a sua família para estar ali louvando a Deus juntamente conosco. A irmã Elaine estará orando neste momento por você. Quem sabe você está aí no seu lar, enfermo. A serva do Senhor estará orando e você coloca sua fé em ação neste momento para receber a cura, receber um milagre, ser tocado pelo Espírito Santo aí onde que você está. Quem sabe você está aí no hospital, mas está conectado aqui na rádio nesta noite. Peça para que o Senhor entre com cura, com libertação na sua vida nesta noite, em nome de Jesus.
1: Glória a Deus, aleluia. Vamos orar, vamos buscar a face do Senhor, porque só Ele pode todas as coisas. Você que ouviu a palavra do Senhor nesta noite, eleve os teus olhos para os montes, da onde te virá o socorro. Vamos olhar para o Senhor nesta noite, vamos clamar a Ele que pode todas as coisas. Deus maravilhoso, Deus tremendo, estamos, Senhor, na Tua presença, Pai querido, Pai amado, Deus soberano, o Senhor sabe, Senhor Jesus, aleluia, o Senhor os conhece, Pai, o Senhor nos sonda, ah, meu Deus, o Senhor sabe o que cada um, Senhor, necessita nesta noite. Deus querido, estamos, Senhor, elevando os nossos olhos a Ti, Senhor. Os nossos olhos estão fitos em Ti, meu Deus amado. Os nossos pensamentos estão ligados em Ti, meu Deus amado. Deus querido, eu Te peço, Pai querido, visita cada lar. Visita, Senhor, cada família, Senhor, que está nesta noite, Senhor, reunida em o Teu nome, Senhor, buscando a Tua face. Ah, meu Deus querido, vai de encontro, Senhor, a estas almas. Vai de encontro, Senhor, a essas vidas que, quem sabe, Senhor, estão no hospital, Senhor. Quem sabe, Senhor, o médico, Senhor, já deu o seu laudo. Já deu, Senhor, aleluia. Ah, Senhor da glória, eu Te peço, meu Deus, nesta noite, Senhor, nós estamos confiando, Pai, no Senhor, que é o médico dos médicos, que é o Senhor dos senhores. Deus, visita esta vida, Pai, visita, meu Deus amado. Envia, Senhor, os Teus anjos, Pai, nesta noite. Vai de encontro a esta alma, a esta vida, Pai querido, que precisa de um milagre, que precisa de uma cura, que precisa, Senhor, de uma libertação. Deus, em o nome de Jesus, Pai querido, eu Te peço, Senhor, que esta vida, Pai querido, venha, Senhor, testemunhar de Ti. Venha ter um encontro real contigo nesta noite. Ah, Senhor, assim como nós, Senhor, outrora, estávamos, Senhor, buscando uma solução, buscando, Pai querido, aleluia, um milagre, Senhor, nas nossas vidas. E o Senhor nos encontrou. Aleluia, Jesus, eu Te peço, Senhor, vai de encontro. Vai de encontro a esta vida, Pai, que está está clamando pelo socorro, que está, Senhor Jesus, quem sabe sem solução para os seus problemas, meu Senhor. O Senhor é o único que pode, Senhor, solucionar todos os problemas, Senhor, aleluia. Deus maravilhoso, levanta, Senhor, levanta esta vida, Senhor, levanta, Pai querido, aleluia. Da onde ela se encontra, Senhor, levanta, que ela venha, Senhor Jesus, contar dos teus milagres, das tuas maravilhas, que o teu nome venha a ser glorificado. Deus, o Senhor sabe, Senhor, aleluia, que não há, Senhor, alegria maior para nós que estamos aqui, Pai, pregando a tua palavra. A não ser, Senhor, que o teu nome seja glorificado, Pai querido. Tudo é para ti, tudo é para a honra e para a glória do teu santo nome. Aleluia. Deus maravilhoso, Deus santo e fiel, em o nome de Jesus, Senhor, eu entrego nas tuas mãos, Senhor, crendo, Pai querido, no teu milagre, Senhor, nesta vida. Em nome de Jesus.

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1: 21 horas e 27 minutos.

0: 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Os cultos quarta-feira, domingo, às 19h30, na cidade de Sapiranga, rua 20 de setembro, 77-69, bairro Voo Livre. Cultos terça, quarta e no domingo, às 19h30. Neste momento, estaremos abordando um assunto, nesta noite, sobre família, educação, crianças. E estamos aqui com a irmã Rosilei, que faz parte do departamento do ensino ali, é uma das professoras ali em Parobé. E não somente professora da EBD ali em Parobé, mas ela também trabalha com crianças no secular, é professora também. Estará nos colocando quais são os desafios que uma professora que ensina a palavra do Senhor, para os desafios de uma professora ali no secular, trabalhando com crianças.
1: Graças a Deus, nesse momento eu já quero agradecer a Deus pela oportunidade de estar aqui nesta noite para glorificar o nome do Senhor. No mundo secular, dentro da escola, a gente tem que obedecer às regras, né? Dentro das escolas a gente tem vários documentos que a gente precisa obedecer para ensinar. Nós temos o PPP, que se chama Projeto Político Pedagógico, e também temos as normas da BNCC, que é a Base Nacional Comum Curricular. Que esse documento, esses documentos são documentos que vêm da parte da hierarquia maior, né? Que são os governos, que são as pessoas que trabalham com a educação, que fornecem esses documentos para as escolas trabalharem dentro daquilo que eles nos fornecem. Então, dentro de uma escola, a gente tem que trabalhar somente com aquilo que eles nos dão, esses documentos. Então, nós não temos, assim, muitas vezes a oportunidade de falar de Jesus dentro das escolas, né? Porque a gente, por exemplo, existe uma aula de ensino religioso dentro das escolas, mas para a gente falar na aula de ensino religioso, a gente tem que vir avaliar este projeto político-pedagógico, a gente tem que avaliar as normas da BNCC para estar falando daquilo que nós temos que falar dentro da aula de religião. Então, muitas vezes, fica meio difícil para a gente poder dizer assim uma verdade dentro da escola, né? Porque muitas vezes, se nós falarmos alguma verdade, nós fugimos de dentro daquela regra que as escolas têm que estar. Então, no mundo secular, assim, para a gente falar do evangelho dentro da escola ou ensinar uma criança a Bíblia Sagrada é bem complicado, né? Então, cabe a nós, muitas vezes, na igreja, aos pais, né, com toda a responsabilidade, ensinar os seus filhos cristãos como eles devem andar, o que eles devem obedecer, implantar, inculcar a palavra do Senhor na mente deles, para que nas escolas, né, eles já estejam preparados, já estejam firmados na base que é a palavra de Deus. Porque hoje são muitos os desafios dentro da escola. A gente às vezes vê assim crianças cristãs que muitas vezes assim são taxadas nas escolas, muitas vezes não são compreendidas por outras crianças, às vezes sofrem até bullying por conta do evangelho, porque eu vejo lá na escola que eu trabalho que muitas vezes tem algumas crianças que elas se impõem, elas dizem assim: não, eu sou crente, eu não faço tal coisa. E aí a gente já vê, assim, irmã Karina, outras crianças que já dão risada, já se afastam, muitas vezes não entendem, porque não ouviram, muitas vezes, em nenhum momento, falar de Jesus.
0: Irmã Rosilei, uma imposição da sociedade, assim, do meio, e até mesmo de algumas professoras. Creio que não seja diferente, porque eu tenho uma filha que ela vai na escola, e ali muitas vezes tem certas professoras que a gente vê sutilmente, elas querem impor as regras, muitas vezes não que seja da escola, mas mais regras delas, né? Coisas que elas já trazem com ela, impor, inculcar na mente das nossas crianças, crianças que servem a Deus, as crianças, né, que muitas vezes o pai e a mãe tem todo aquele zelo, aquele cuidado de levar numa escola bíblica o domingo, de estar ali recebendo conhecimento da palavra, né, que já tem uma mentezinha já formada, que sabe o que é o certo, o que é o errado. Muitas vezes tem pessoas também que a gente sabe que o lado espiritual a gente nunca deve de ignorar, né, as ardis ciladas do inimigo. E parece que muitas vezes tentam inculcar coisas que vão totalmente contra a palavra do Senhor. Isso a irmã tem observado, ou muitas vezes são coisas assim que a gente deve dizer assim, não, isso daí é coisa que meu pai e a mãe estão inventando. Ou acontece realmente este tipo de coisa?
1: Irmã Karina, realmente isso acontece dentro das escolas, porque eu já presenciei aulas, né, de ensino religioso, que a professora estava, porque hoje a regra é muita igualdade, né, que todas as religiões têm os seus espaços, né, pregam muito a cultura, o igualismo dentro das escolas. Então eu já observei assim muitas professoras assim dando aulas e falando assim de todas as religiões, mas não vi assim falar de realmente de Cristo, de que Cristo morreu numa cruz. Elas tentam ali infiltrar todos os meios de que o que, que uma religião faz, o que, que tal outra religião faz, mas nunca assim explicitamente dizer declaradamente assim, não, essa é a religião cristã, que Cristo morreu por nós. Isso não acontece dentro das escolas, né? Então tudo ali o que é implantado, a gente vê muitas vezes que é implantado totalmente contra a palavra de Deus. É nada que influencie uma criança a dizer assim, ah, essa criança está fazendo algo errado, a Bíblia diz que é errado. Não, isso não existe dentro da escola, né? Porque existe muito essa coisa de fazer tudo igual, né? Que toda religião é igual, que todo, né? E a gente sabe que não é bem assim, né? Nós como cristãos, nós sabemos que o único caminho é Cristo, né? Então, essa coisa de falar de Jesus dentro das escolas realmente não existe. Então, lá, né, tudo que eles vão inculcar, muitas vezes, não é aquilo que é certo, né? Então, realmente, há muitas vezes uma perseguição, sim, para aquela criança que é cristã, né? Porque a criança vai de casa, né, com a Bíblia na cabeça, mas daí chega lá, a professora vai falar de uma outra religião. Então a criança às vezes já fica meio confusa, né, com essa situação, porque a mãe e o pai falam uma coisa em casa e lá na escola, através da professora, vai trazer uma outra ideia para ela. E ela já sai dali, né, pensando naquilo ali, né, muitas vezes inculcando aquilo ali e muitas vezes até pensando, bah, mas o meu coleguinha é diferente, ele faz tal coisa diferente, não é como eu. Né? E tudo isso às vezes vai criando uma dúvida no coração da criança, né? E a criança vai ficando com a mente, quem sabe, muitas vezes confusa, né? Porque ela ouve uma coisa em casa e lá na escola ela vai ouvir outra.
0: Isto, irmã Rosilei, irmã Elaine, da curiosidade, ela está absorvendo, ela está ali receptiva a tudo que chega a ela. E a criança não tem um filtro como nós, que já somos adultos, já somos instruindo na palavra do Senhor. E ali muitas vezes elas são induzidas a, quem sabe, a participar de coisas que Deus não se agradaria. Por isso, nesta noite, eu digo assim, você pai, você mãe, né, a irmã Elaine é mãe, a irmã Rosilei é mãe, é avó. E tome cuidado com o seu filho. Tome cuidado com o seu filho, não deixe ele ir para a escola totalmente desprotegido espiritualmente. Não deixe o seu filho sair de casa sem antes você orar, né? Ter uma conversa. Se você muitas vezes trabalha, sabemos que a maioria que estão nos escutando nessa noite são pai, mãe, que trabalham, são homens de famílias, mulheres que têm a sua família, que têm o seu lar, e ali está preocupada com a salvação dos integrantes daquela casa, da sua família, né? Porque o projeto de Deus é a família. E ali, então, muitas vezes as crianças são desprotegidas para a escola, sem um pai, uma mãe, abençoar aquela criança, pelo menos dizer, vai com Deus, Jesus te abençoe, né? Porque lá na escola, a minha filha, os nossos filhos estão sendo bombardeados, não por coisas boas, mas por coisas que não procedem de Deus, que não provém de Deus, mas provém do maligno. Por isso, você pai, você mãe, tome atenção com o seu filho, com a sua filha, instrui o seu filho no caminho do Senhor. Por isso que muitas vezes o Ministério Restauração tem um zelo, tem um cuidado de ter esse pilar do ensino, de ter as escolas bíblicas para os jovens, para os adultos e também para as crianças. Porque as crianças, muitas vezes a gente pensa, ah, é uma criança, mas é uma alma. Nem sempre vai ser criança, nem sempre vai ficar naquela estágio de criança, vai ser um pré-adolescente, vai ser um jovem. E muitas vezes o pai e a mãe que não investir no seu filho hoje, no dia de amanhã vai ter um pré-adolescente problemático, um jovem problemático, um pai de família, uma esposa. Lá na frente vai ver o problema, a dificuldade, porque não investiu desde pequeno no seu filho e na sua filha. Podemos falar aqui com irmãs que já têm os seus filhos, já que já têm família, a irmã Rosileia, sua filha, que já tem família. A irmã Elaine, que o seu filho também já constitui família, só não tem filhos ainda. Mas podemos dizer assim que faça um investimento no seu filho. Invista na vida espiritual do teu filho, instruir ele no caminho do Senhor. Irmã Rosa, a gente vê uma grande dificuldade hoje nos dias que nós vivemos, muitas vezes a criança está ali aberta para aprender, né? Para aprender da palavra do Senhor, para aprender mais, para muitas vezes ser batizado com o Espírito Santo, receber os dons espirituais. Mas muitas vezes ali um fiozinho que está puxando ela. E muitas vezes aquele fiozinho ali é o pai que não quer me levar. É a mãe que não tem tempo para me levar. Qual seria o apelo da irmã para esses pais nessa noite? O conselho para esses pais, dizendo bem.
1: O conselho para essa mãe, para esse pai, é que inculque na mente do seu filho a palavra do Senhor enquanto é tempo, né? O que está acontecendo hoje? Nós estamos vivendo uma era tecnológica, né? Um avanço da tecnologia. Então, hoje as pessoas passam muito tempo com o telefone nas mãos, né? A internet tem tomado conta dos lares, né? E muitas vezes o que acontece? A mãe, para poder fazer o serviço, o que ela faz? Ela dá o telefone lá pro filho, né? E a babá do filho lá é o telefone, é a internet. Então eu gostaria de dizer para você, mãe, que é uma mãe cristã, né? Presta mais atenção no teu filho, dá o tempo devido que o teu filho merece para ensinar para ele a palavra de Deus, né? Ensinar para ele que Jesus é o caminho, a verdade e a vida, porque a Bíblia nos diz que é em todo tempo que a gente deve falar, né, irmã Karina? Em todo tempo que a gente tem que falar da palavra do Senhor. Então, isso. Então, o tempo é agora de você falar para o seu filho que Jesus morreu por ele, que Jesus deu a vida para salvar, né, para nos salvar. para que quando ele cresça, ele não se desvie dos caminhos do Senhor. Né? Então, levar para a escola bíblica, ensinar a Bíblia em casa, porque a gente está lá, né? Muitas professoras, graças a Deus, Deus tem nos abençoado no Ministério Restauração.
0: Glória
1: que
0: a Deus.
1: Deus tem nos dado, assim, homens que realmente ensinam, né, como viver a palavra, ensinam a Bíblia de capa a capa. Então, tem nos dado essa estrutura para nós ensinar as nossas crianças, né?
0: Com certeza.
1: Então, a base, assim, o nosso PPP na igreja é a Bíblia, né, irmã Karina?
0: Glória
1: então,
0: a Deus, nós estamos, manual, né?
1: É o nosso
0: manual, né?
1: A
0: nossa regra de fé é a Bíblia. Não há nem mais um livro, assim, digamos, de autoajuda que vai nos ajudar a ser um bom, uma boa mãe, uma boa dona de casa, né? Digamos, um irmão a ser um pai. Não, não é um livro de autoajuda, mas sim a Bíblia, que é o nosso manual, a nossa regra de fé é a Bíblia. É, então, nós temos que entrar para dentro dela, como diz, né?
1: Isso, e temos que entrar. O pai e a mãe têm que entrar, mas também tem que envolver os seus filhos.
0: Com certeza.
1: Né? Porque, às vezes, o pai se envolve de um lado, a mãe se envolve do outro, e esquece que o filho... É algo precioso ali dentro do lar, que o filho também precisa estar envolvido, porque, por exemplo, nós temos ali um pastor dentro da igreja, tá? O filho dele não é o pastor, o filho dele é um membro. E o filho dele, da mesma maneira que o pastor está envolvido, o filho do pastor tem que estar envolvido também.
0: Com
1: nos movimentos.
0: Certeza.
1: Se ele é uma criança, ele tem que estar envolvido com o departamento infantil, né?
0: Aprendendo.
1: Se ele é um adolescente, ele também vai ter ali um departamento para envolver aquele adolescente. Se ele é um jovem, nós temos ali o departamento da juventude que está envolvendo os nossos jovens, né? Em nenhum momento, nenhuma criança está ficando desamparada. Não, a criança ali, o adolescente, o jovem, estão todos envolvidos na mesma função na obra de Deus, né? O pastor está envolvido ali com as ovelhas, a mãe ali, esposa do pastor, está envolvida com a união feminina, e as crianças ali estão envolvidas com a EBD, que é a Escola Bíblica Dominical. Que, né, que está dando oportunidade para a gente trabalhar muito com as crianças e ensinar essas crianças, né, o caminho que elas devem andar juntamente com os pais, né? Porque não é só o departamento da EBD que vai ensinar, não, mas o ensino vem lá de casa, né? Vem lá, o pai e a mãe vão instruir, e a EBD, a Escola Bíblica Dominical, vai complementar esse ensinamento, né? Para que a criança fique fortalecida, para que essa criança, quando ela chegar na escola, ela não sofra aquele impacto tão grande, porque ela já vai ser conhecedora do bem e do mal, não é, irmã Karina?
0: Com certeza.
1: A gente está ali, a gente está ensinando para elas o que Jesus faz, mas a gente está ali ensinando, mostrando para ela o que o mundo também é capaz de fazer na vida dela, né? Instruindo ela que o diabo está ali, veio para roubar, matar e destruir, mas tem Jesus que veio para dar vida e vida com abundância. Então nós estamos ali buscando preparar essas crianças também para o mundo secular, né? Dentro da igreja, mas também para o mundo, para o lado de fora. Porque dentro da igreja ali elas estão guardadas, elas estão protegidas pela oração dos pais, pela oração das professoras.
0: Estão sendo blindadas as crianças,
1: né?
0: Coberta de oração.
1: Isso, elas estão sendo envolvidas ali pelo mundo espiritual. Mas no mundo secular, não. Lá na escola elas estão sujeitas a todo tipo de ataque do maligno. Né? Então é isso que nós como pais e nós como professoras estamos fazendo, tentando blindar ali a criança para que quando ela venha sofrer um ataque, ela saiba decifrar o que está acontecendo no mundo espiritual, né? Porque não é aqui no mundo físico, mas é no mundo espiritual. Então, nós já podemos perceber a grande diferença de uma criança que já foi ensinada do mundo espiritual do que uma criança que ainda não ouviu falar desse mundo espiritual, que não está sendo ensinada
2: o quanto o impacto é no mundo lá fora, né? As crianças dentro da igreja, elas já vêm, né, tendo esse entendimento que elas devem se preparar não só para ali dentro da igreja, mas que lá fora elas vão ter um impacto, né? Elas vão chegar e vão dar de cara com uma realidade que muitas vezes vai afrontar aquilo que está dentro dela, que é a palavra de Deus, né? Porque lá fora elas vão encontrar uma barreira. Vão encontrar um coleguinha que vai dizer, vamos fazer tal coisa errada, ou mente para mãe e para o pai, ou faz alguma outra coisa, né? Porque tem esse tipo de coisa, né?
0: Tem
2: aqueles que convidam, né? Então a gente tem que aprender assim a ensinar as crianças e dizer para elas, ó, nem tudo é flores, vai ter os espinhos, mas você tem que estar preparada para entender o que é de Deus e o que não é de Deus. Tem que estar preparada para dizer sim e não.
0: A irmã Elaine, que também é professora. Irmã Elaine, quais as dificuldades que a irmã vê assim, ó? Por exemplo, uma criança que os pais não servem a Deus estão chegando hoje na igreja. Quais as dificuldades que a irmã acha, assim, ó, daquela criança absorver mais a palavra? De uma criança que já está ali com o pai e a sua mãe já vem há anos inculcando a palavra. Quais são as dificuldades de uma criança para outra que a irmã pode ver assim? Tanto espiritual como no aprendizado, irmã.
3: Irmã, a gente vê, assim, a dificuldade que há, né? Nessas crianças, porque não foram instruídas, né, irmã? Às vezes no momento inicial ali, né, não foram, como diz a palavra, né? A palavra diz, né, que a gente deve ensinar o filho no caminho que deve andar. E então, às vezes, chegam assim com muita dificuldade, até os pais mesmos, eles sofrem, né, esse embate, porque ali eles veem, né, o quanto eles erraram, né, na educação, no ensinamento da palavra, mas eles estão também se esforçando, né, chegam na igreja com muita dificuldade, mas aos pouquinhos a gente vai vendo a diferença, vai vendo. Sim. Quando a criança começa a frequentar a escola bíblica dominical, e no começo há aquele embate, né, há aquela dificuldade,
0: há aquela barreira, choque.
3: Aquele choque, né, que é totalmente ao contrário do que elas ouviram até ali.
0: Ou que estão até mesmo acostumadas,
3: né,
0: a viver no dia a dia, lá
3: na casa,
0: com o pai,
3: na escola, né, onde elas frequentam.
0: Os familiares, até mesmo certas influências.
3: Mas ao momento que elas têm aquele impacto com a palavra de Deus, elas já começam a ficar, né, maravilhadas com aquilo que elas vão aprendendo, né? Vão aprendendo do Senhor. E criança, elas, né, a natural da criança, ela ser curiosa, né?
0: Sim.
3: Ela fica curiosa por aprender mais daquilo que ela tem visto, né? Então é maravilhoso, né, o agir de Deus até na vida dos pequeninos, né? Como diz a palavra do Senhor, né? Deixai vir a mim os pequeninos. Deixai vir a mim, não vos estorveis, não impeçais de vir a mim, né?
0: Sim.
3: Então, às vezes até os pais são esse empecilho. Às vezes até os pais causam esse empecilho na vida da criança. Eu sei porque houve um tempo ali que a minha filha estudava com a coleguinha dela e ela tinha muita vontade de vir na igreja devido a minha filha começar a falar do amor de Deus para ela. E aquilo foi entrando, né? Ela tinha aquele desejo de vir para a casa do Senhor. E ela um dia disse para a Sara, disse, eu posso ir na tua igreja? E a Sara disse, claro que tu pode. Sempre vai ser bem-vinda ali para aprender, tu vai gostar da escolinha.
0: Sim.
3: E aí ela começou a vir, ela veio umas duas ou três vezes na escolinha, gostou muito, muito. Aí os pais tiveram que mudar de cidade e ela não pôde mais vir. E aí eu disse para ela no último dia, eu disse, tu vai poder, a gente presenteou ela com uma Bíblia. E aí a gente disse, aqui está o caminho para ti. Já tem esse ensinamento, né? Onde, sim, você for, você vai levar a palavra do Senhor contigo. Ela ficou muito feliz com o presente que a Sara deu para ela. Então, é muito maravilhoso a gente ensinar o filho. Porque até nesses momentos, né, de uma coleguinha vir com, sim, algum problema, sim, até na família, como houve esse caso, dos pais até se separarem, a criança estava bem abalada, e a Sara chegou no momento para ela e ofereceu Jesus.
0: Sim.
3: E ali eu via a reação dela maravilhada.
0: A Sara pôde colocar em ação, praticar aquilo que ela já vinha aprendendo.
3: Isso, que ela já vinha aprendendo.
0: Desde pequena, né?
3: Então, ela, até para a Sara foi tão bom aquilo, a experiência de ver, de poder fazer algo para Deus.
0: Com certeza.
3: E, então, ficou marcado na vida dela também, aquela experiência, tanto na dela como da coleguinha dela. Foi muito bom. Então, nosso Deus, ele é maravilhoso, né? E nós, como pais, principalmente, a gente tem que incentivar os filhos. Incentivar eles a estar presente na escola bíblica, né? A, quando tiver a oportunidade de falar do amor de Deus para um outro coleguinha também, né? Para eles
0: não se envergonhar da palavra. Não se envergonhar da fé.
3: Isso, né? Da
0: fé. Dizer, não, sirva a Deus. Eu frequento uma igreja,
3: isso,
0: eu tenho ensinamento da palavra, meu pai e minha mãe me ensinam,
3: isso,
0: né, que isso é certo, que aquilo lá é errado, que não agrada a Deus, né, então é muito importante,
3: muito importante,
0: né, irmã?
3: É verdade.

0: A irmã Rose, neste momento, estará orando em favor a cada criança. Você que é pai, você que é mãe. Leva os teus pensamentos a Deus, intercede pelo teu filho, a tua filha, o teu lar, a tua família, para que Deus venha te dar sabedoria e você venha zelar por um presente a qual o Senhor entregou nas tuas mãos, não foi nas mãos do professor, da professora, do vizinho, mas foi nas tuas mãos pai, nas tuas mãos mãe, a zelar pela vida espiritual do teu filho.
1: Vamos orar neste momento, então, levando as nossas crianças em oração e também cada lar, né? Porque nós sabemos que o lar não é constituído apenas da criança, mas o lar é constituído de um pai e de uma mãe. Então, esses pais, eles devem ter uma estrutura, né? Para que a criança esteja estruturada. Amém? Vamos estar orando. Senhor Deus e Pai, neste momento, Senhor, nós oramos agora por cada lar, Senhor, cada família que está neste momento, Senhor, nos ouvindo. Senhor, que este pai e esta mãe venham estar estruturados, Senhor, na palavra, na rocha, que é Cristo. Senhor, agora eu levo, Senhor, dentro dos lares essas crianças, Senhor, que o Senhor está preparando para ser o futuro da tua igreja, Jesus. Porque sabemos, meu Deus, que essas crianças, Senhor, de hoje serão os jovens de amanhã e serão os adultos daqui a um tempo, Senhor. E são esses que o Senhor vai confiar, Senhor, a tua igreja, Jesus. São esses que vão estar fazendo a tua obra. Mas, Senhor, agora, neste momento, eles precisam, Senhor, estar estruturados. Eles precisam, Senhor, ser ensinados, Senhor, com a tua palavra, Deus vivo. Acorda, Senhor, aqueles pais que estão adormecidos, que estão, Senhor, negligenciando esse chamado, negligenciando, Senhor, esta obra. Senhor, quantos pais estão ausentes, despreparados, Senhor, para cuidar dos seus filhos, mas agora, neste momento, Jesus, nós te pedimos, ó Pai, entra em cada lar, Senhor, cada família, dando estrutura espiritual, Senhor, para que esses homens e essas mulheres consigam entender o projeto que há na vida dos seus filhos, na vida de cada criança, Senhor, na vida de cada adolescente, na vida de cada jovem. É no teu nome, Senhor, que nós te pedimos, blinda a mente das nossas crianças, Senhor, contra todo o dardo do maligno, meu Deus, que essas crianças venham estar guardadas debaixo da tua mão poderosa, Pai. É o que nós te pedimos, Senhor. Cobre as nossas crianças com o teu sangue e que as nossas crianças possam ser uma referência nas escolas, nas ruas, onde elas estiverem, Senhor, que elas possam falar do teu poderoso nome, Pai. E é isso que nós te pedimos, Senhor, que tu venhas guardar todas as crianças da face da terra, Senhor. Proteger, cuidar, salvar, arrancar, Senhor, cada família da mão do maligno, meu Deus. Tantas vidas que precisam ser alcançadas, tantos pais que precisam ser alcançados para a salvação dessas crianças, Deus. E já te agradecemos pelo milagre, por tudo quanto tu tem feito, Senhor. Em nome de Jesus, amém.
0: Saudações finais da irmã Elaine também, nesta noite, em nome de Jesus Cristo.
2: Agradeço a Deus por mais essa oportunidade de estar aqui na Rádio Fé e Abraço, fazendo a obra do Senhor, orando juntamente com cada irmão, com cada vida que aqui esteve juntamente conosco até aqui. Agradeço a Deus por tudo, em nome de Jesus.
0: Agradeço também a cada rádio ouvinte que esteve na escuta do programa Anunciando a Cristo, Rádio Ferrabrás. E você é o nosso convidado especial para estar ali juntamente conosco na Igreja Ministério Restauração. Que Deus possa abençoar poderosamente a cada lar, a cada família nesta noite, em nome de Jesus Cristo.

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1: Busque tua felicidade, seja incansável, ainda que seja necessário caminhar 1000 milhas, mesmo que o caminho pareça inalcançável. Tenha fé e alcançarás grandes maravilhas. Ponha a tua vida nas mãos do Deus vivo. Ele faz das tempestades marés tranquilas. Ele é o Deus do impossível. Agradecemos a Deus por mais um dia de trabalho. Muitos se esforçaram para a realização dele. E agora à noite será momento de reflexão e momento de crermos que amanhã será melhor. Desejamos a todos uma excelente noite. E amanhã, bem cedo, nos encontraremos aqui, fazendo a sua vida melhor. Boa noite.
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1: Estamos chegando, 5:56. É o programa Bom Dia, Sapiranga. Sejam bem-vindos, saudando a todos com a alegria de sempre. Eu e você e eu, e vamos fazendo a festa aqui na Ferrabras FM. Sejam todos muito bem-vindos. Nosso dia seja maravilhoso, de muita paz, muita energia positiva. Que mesmo que com esse vento gelado lá fora, né? Que o calor do abraço, de uma boa xícara de café, bom chimarrão, aqueça seu coração. Hoje tem uma linda terça-feira. Que a frieza da manhã, não do amanhã, de hoje... De amanhã de hoje não tira o calor dos teus sonhos, vista o seu melhor sorriso, vá, lute e faça o seu dia valer muito a pena, fazendo o melhor. Sejam bem-vindos, saúde, paz e felicidade, gaúchos e gaúchas, de todas as querências.
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0: horas em ponto.
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0: 6:02. 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

0: Prezados amigos, amigos, ouvintes, parceiros da Ferrabras, apoiadores do Bom Dia Sapiranga e da Ferrabras FM, comunidade em geral, muito bom dia, muito obrigado, sejam todos muito bem-vindos. Todas as manhãs de segunda a sexta abrimos a janela no Bom Dia Sapiranga para esse momento de acolhimento, momento de fé, de reflexão e agradecimento. Mais um dia. Acordar com saúde, já temos muito a agradecer. Poder sentir o passar do vento, valeu a pena ter nascido. Sorria para a vida, alegre-se. Fazer o bem, semear a paz, a esperança para nós seguirmos em frente. Todas as manhãs, Deus coloca o mundo à nossa frente e vai que é todo seu. Ah, poder sair, trabalhar, ganhar o pão nosso de cada dia. Ir e voltar, com alegria, com entusiasmo, boa saúde, desenvolvendo aquilo que sabemos, é um privilégio. Sorria para a vida. Que a frieza desta manhã não tire o calor dos teus sonhos. Visto o teu melhor sorriso, vá à luta e faça o seu dia valer a pena. Nesse momento de fé e reflexão, sejam todos muito bem-vindos, prezados radiovintes, ao programa Aurora com Deus, onde quer que você esteja.
1: Tendo Jesus nascido em Belém, da Judéia, em dias do rei Herodes, eis que vieram os magos do Oriente a Jerusalém e perguntavam:
2: onde está o recém-nascido rei dos judeus? Porque vimos a sua estrela no Oriente e viemos para adorá-lo.
1: Tendo ouvido isso, alarmou-se o rei Herodes e com ele toda Jerusalém. Então, convocando todos os principais sacerdotes e escribas do povo, indagava deles onde o Cristo deveria nascer.
3: Em Belém da Judéia,
1: responderam eles.
3: Porque assim está escrito por intermédio do profeta: e tu, Belém, terra de Judá, não és de modo algum a menor entre as principais de Judá, porque de ti sairá o guia que há de apacentar a meu povo Israel.
1: Com isto, Herodes, tendo chamado secretamente os magos, inquiriu deles com precisão quanto ao tempo em que a estrela aparecera. E enviando-os a Belém, disse-lhes:
4: ide informar-vos cuidadosamente a respeito do menino, e quando tiverdes encontrado, avisai-me para eu também ir adorá-lo.
1: Depois de ouvirem o rei, partiram. E eis que a estrela que viram no Oriente os precedia, até que, chegando, parou sobre onde estava o menino. E, vendo eles a estrela, alegraram-se com grande e intenso júbilo. Entrando na casa, viram o menino com Maria, sua mãe. Prostrando-se, o adoraram. E, abrindo os seus tesouros, entregaram-lhe suas ofertas: ouro, incenso e mirra. Sendo por divina advertência prevenidos em sonho para não voltarem à presença de Herodes, regressaram por outro caminho à sua terra. Tendo eles partido, eis que apareceu um anjo do Senhor a José em sonho e disse:
5: desponte, toma o menino e sua mãe, foge para o Egito e permanece lá até que eu te avise, porque Herodes há de procurar o menino para o matar.
1: Dispondo-se ele, tomou de noite o menino e sua mãe e partiu para o Egito. E lá ficou até a morte de Herodes, para que se cumprisse o que fora dito pelo Senhor por intermédio do profeta:
6: do Egito chamei o meu filho.
1: Vendo-se iludido pelos magos, enfureceu-se Herodes grandemente e mandou matar todos os meninos de Belém e de todos os seus arredores, de 2 anos para baixo, conforme o tempo do qual, com precisão, se informara dos magos. Então se cumpriu o que fora dito por intermédio do profeta Jeremias:
6: ouviu-se um clamor em Ramá, pranto, choro e grande lamento. Era Raquel chorando por seus filhos e inconsolável porque não mais existem.
1: Tendo Herodes morrido, eis que um anjo do Senhor apareceu em sonho a José no Egito e disse-lhe:
5: desponte, toma o menino e sua mãe e vai para a terra de Israel, porque já morreram os que atentavam contra a vida do menino.
1: Dispôs-se ele, tomou o menino e sua mãe, e regressou para a terra de Israel. Tendo, porém, ouvido que Arquelau reinava na Judéia em lugar de seu pai Herodes, temeu ir para lá. E por divina advertência, prevenido em sonho, retirou-se para as regiões da Galiléia. E foi habitar numa cidade chamada Nazaré, para que se cumprisse o que fora dito por intermédio dos profetas:
6: ele será chamado Nazareno.

0: Prezados amigos, prezados ouvintes, agradecendo a audiência, a companhia, o programa volta amanhã às 6 horas. Para hoje, pedir uma intercessão da Virgem Maria junto ao nosso Pai, que o nosso dia seja de alegria, de entusiasmo, de trabalho, de oportunidade, recheado de coisas boas, muita paz no coração, empatia para com os colegas, com os amigos, e assim seja, um dia feliz. Que Nossa Virgem proteja cada lar, cada família, onde quer que esteja, ó Virgem Mãe.
1: Ave Maria, cheia de graça, o Senhor é convosco. Bendita sois vós entre as mulheres. Bendito é o fruto do vosso ventre, Jesus. Santa Maria, Mãe de Deus, rogai por nós, pecadores, agora e na hora de nossa morte. Amém. E que desça sobre você, sobre o nosso Brasil, sobre nossas famílias, a bênção do Deus Todo-Poderoso, Pai, o Filho e o Espírito Santo.

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1: 6:13.
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1: Eco, vamos lá, eu mesmo, mas que tal? É, tá pressão, né? A temperatura no termômetro não tá muito, mas a sensação térmica é muito frio. Mas que barbaridade. E assim nós vamos. E assim nós vamos. Prezados amigos, sejam bem-vindos de onde quer que você esteja. Ah, o tempo para hoje? Capaz. O tempo para hoje, ó, sol com algumas nuvens ao longo do dia, à noite, céu limpo. Começamos o dia aí com céu limpo e 6 graus, né? É 5 graus? Olha, tá 5 graus. É, 5 graus, meu amigo. Hoje a máxima será 10, então tu te prepara, né? Te prepara, rapaz, não vai ter calor, não. A sensação térmica de 1 a 5, sem chuva, a umidade relativa do ar está 94, mas parece que está mais seco, né? Mas é assim mesmo. O vento sudoeste para o norte, né? 15 km por hora, 15? Mas aonde isso? Meu Deus! O sol nasce às 7 horas e 18. O pôr do sol 17 horas e 33. É, hoje é a noite mais longa, né? É, mais longa. Então tá bom. Depois os dias começam a cumpridar, né? É alongar o dia. Mas que barbaridade. Desse jeito. Nós estamos na lua crescente, né? Uhum. Hoje é dia 23 de junho, lua crescente até o dia 28. 29, lua cheia. Eco. E dia... É, e assim nós vamos. Então nós vamos, tocando, né? Eita, coisa bem boa. Meus amigos, onde quer que esteja, né? E assim nós vamos. A dona Adélia Machado, minha esposa ligada, bom dia. Meus amigos aí, né? O Rodrigo Soares, bom dia. O Cláudio Silva, bom dia. O Hélio Tormes, o Leonir Zorzanello. Eco. Bastante gente ligada com a gente. Eita, coisa bem boa, né? Uhum. Eco. E assim nós vamos. Tocando, né? Então a gente vai que vai. Dele que ter dele, né? Sapiranga, cidade das rosas, do voo livre. Nossa terra, nossa gente. Bom dia, meus amigos. Obrigado. Ah, vamos lá. Vamos ver. O Ivanor Dias, mandando um bom dia. José Lindomar, mandando um bom dia. Mas que tal? Acordou cedo, Lindomar. Maria Schuch, também em São Leopoldo, bom dia. Acordou cedo. O João Taborda, lá em Santa Catarina, cedinho, né? O Osmar Caetano. Opa, mas que tal? Acordando cedo, rapaz. Aí o pessoal ligado, Adélia Machado também, minha esposa, acordando cedo, claro. A Marlene Petri, o Osmar da Silva, o Leandro Vieira, o César Hartmann, lá em Londrina, no Paraná, o Alberto Borges, bom dia, o Júlio Regner, a Iracema, Maria Adélia Castanho Borges, bom dia, quanta gente ligada com a gente, obrigado. Como é bom ter o pessoal ligado com a gente, mas que tal? O pessoal mandando uma mensagem de bom dia, isso é bom, né? Você não precisa muita coisa. Quando você vai e manda, ó, bom dia, tô aqui, tô vivo, tô bem, graças a Deus. E assim a gente vai compartilhando. 6 horas e 19 minutos. Agora, no próximo sábado, nós vamos ter baile da Verinha, né? Uma parceria aí do nosso show de bandas com o Leonel Miranda e a Verinha Prussiano. E aí o pessoal brinca e se diverte, olha só.
2: Olá, galerinha linda, eu Verinha Prussiano, passando novamente aqui na Rádio Ferrabras, a rádio mais ouvida da cidade. Convido a todos vocês para neste próximo sábado, dia 27 de junho, início às 15 horas da tarde, às 19 horas da noite. Eles, Walter Rangel e companhia. Bora lá, gente, dançar e se divertir com essa amiga de vocês, a Verinha Prussiano. Aquele beijo no coração e aquele forte abraço. Tchau, gente.
1: Eita, o Walter Rangel é nosso conterrâneo, lá de Cristal do Sul, né? Grande, é músico. Então a gente, né, pai, que eu e a dona Adélia vamos lá para nós ensaiar aqueles nossos, aqueles nossos passos. Eu criei uma coreografia só para nós, né? Só para nós. Daí a gente não se atrapalha. Melhor, né? Convidar o Nelson, meu cunhado, a Floraci, também eles dançam uma barbaridade, né? Tem que sair, brincar, se divertir, porque dançar é um equilíbrio, faz bem demais. Frio para dedéu e nós vamos lá. Falar em frio, hoje tem uma atividade de calor, né? Atividade de calor é do Brechó do Redentor. Você vai no Brechó das 13 às 17 horas, no centro, sala anexa ao Centro Evangélico, ladinho do Centro Evangélico, na 20 de setembro, em frente à Escola Duque. Ali tem roupas quentes, roupas que tu quer fazer uma doação para ajudar alguma pessoa, para ti mesmo. Quando eu vim para Sapiranga, eu tinha só duas mudas de roupa. E não tinha esses brechó aí para mim se vestir bem, bonito e tal, né? Tu tá pensando o quê, né? Não era fácil, não. Agora não tem um brechó com roupas maravilhosas. Tu vai lá, rapaz, tem de camiseta, roupão de inverno, assim, pra gente ficar depois do banho e tal, tudo isso. Todo o valor arrecadado é revertido em ações para a comunidade vulnerável, né? Um abraço a todos, obrigado, bom dia! Cantando pro nosso povo, frio por demais, bom dia! Comparando o grande, fica bonita com os farrapos.

0: 6:26.
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3: 6:30.
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0: Meus amigos aí do Calçados Via Marte, bom dia!
1: É, vamos que vamos, né? Quarta-feira, amanhã, estaremos no Via Marte, trabalhando, fazendo um trabalho amanhã meio-dia lá com a Ótica Atacadão. Eu trabalho com a Atacadão, então vamos lá, né? Bom dia, meu amigo, minha amiga. Mas olha só, vamos dar uma espiada, né? Vamos dar uma espiada aqui. Mandar um abraço pro Leonelson Miranda, Roberto Santos, André Gonçalves, bom dia! Agora nós temos aí o Rodrigo Soares. Ele é membro da Associação de Jiu-Jitsu em Sapiranga. É sem fins lucrativos. Eles informam que tem vagas para as crianças e adolescentes nas aulas de Jiu-Jitsu na sede na Rua Gonzaguinha, 46, Vila Ferrabras, bairro Voo Livre. Também abriu uma turma e todos os sábados à tarde, às 16 horas, no Salão da Capela São José Operário, na Vila Operária, crianças a partir dos 6 anos. Olha, é muito bom. Jiu-Jitsu, a gurizada se encontra, brinco, pratica esporte, busca disciplina, conhecimento da vida, é maravilhoso. Você leva, você participa, você revê, os pais podem levar, acompanhar as aulas, estar presente, isso é muito bom, né? Muito bom, né, Leonelson Miranda, né, o Roberto Santos? Vamos incentivar, né, André Gonçalves. André Gonçalves é o seguinte, ó. Bom dia, gelado novamente. Nem tá tão gelo, tá um calorão danado, viu, André? Dá para ir trabalhar, assim, de camiseta. Claro, 6 graus, ele... 5 graus até, né? 5 graus ele não é nem quente nem frio. É que nem o outro diz assim, 0 grau daí, diz assim, ah, 0 grau não é quente nem frio, não tá congelado. Mas porque barbaridade, não, mas tá bem frio mesmo. Sensação térmica de 3 graus. Eita coisa bem complicada, né? Mas vambora. Vamos embora. Aí o nosso abraço aí a todo o pessoal que tá ligado com a gente. Bom dia. Meu amigo Roberto Santos, bom dia. Aí nós vamos que vamos, né? E assim vai, né? Tocando, tocando, tocando. Eita coisa bem boa, né? Quando a gente tem amigos, por exemplo, meus amigos dizem assim, ô Machado, teus amigos são da onde? São de todos os lugares, né? É da barranca do Rio Uruguai, lá de Iraí, a gente pega e vai a Siberia, vai de rodeio, ali em Siberia, direita, entra para Cristal, para rodeio, onde a gente vai. Indo reto, vai a Federico. Depois em Itacoaruçu, pega a esquerda e vai para

0: vai para Palmitinho, Taquari Sul, aquela revista gaúcha, tudo o pessoal.
1: É.
0: E sai na Barranca do Uruguai. Então nós estamos amigos em todos os lugares, né? Bom dia, um abraço para vocês do tamanho da Grande Rodeio, né? A Rodeio é uma metrópole, né? Vou te contar. Eita, povo bom! No próximo dia 11, o Cachorro Quente Beneficente será na rua João Tussenguer 36, na sede do Lar da Melhor Idade, retirada entre as 16 e as 20 horas. O valor é R$20. Contribui com o cachorro quente, com o, um cachorro quente, você compra, leva para casa, é maravilhoso, e ao mesmo tempo você colabora, todo o valor é para melhorar ainda mais a qualidade de vida das pessoas que estão no Lar da Melhor Idade, pessoas maravilhosas que estão lá, né? Eu quando vou lá, pá, já me dá algumas risadas por lá. Eita, coisa bem boa. Calçados Barbosa contratando, Calçados Via Marte contratando, Calçados H-Kunzer contratando, Ramarim contratando, Beira Rio contratando, Tecno Shoes contratando, né, Valdomiro? Um abraço, guri. Tem que falar com o Valdomiro, né? Bom dia. Vamos lá. José Borges, bom dia. Rosa Leonido, obrigado pela companhia. Agora nós vamos com a canção. Vamos com a canção? Ah, vamos ver. 6 horas e 34. O tempo passa rápido, né? Mais de 500 mil teriam sido furtados do Banco do Brasil em Sapiranga. É um assalto ao Banco do Brasil, gente. Madrugada, que barbaridade. Jovem que estava desaparecido é encontrado morto em açude na região metropolitana. Que tristeza, né? Que tristeza. Dois raios de forte intensidade são registrados em menos de 20 minutos na região no Vale do Paraíba. Que loucura. Estudos ambientais apontam viabilidade do Porto Meridional em Arroio do Sal. Violência. Morte de jovem de 19 anos, baleado na cabeça em Canoa, segue sem autoria. Que loucura, né? Que loucura. O alerta do INMET é: Rio Grande do Sul entra em alerta para chuva forte, ventos no litoral e queda de temperatura. 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Na Copa do Mundo, Neymar participa do treino e Alisson fica fora por controle de carga na seleção. Setor calçadista emite manifesto após a operação que flagrou 142 adolescentes em trabalho infantil. Está lá no NH Online. 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O Dilson Diniz, bom dia. Trabalhadores, trabalhadoras, empreendedores, bom dia. Cantando para o nosso povo. Ah, saudade, lembrança da lavoura. Não tenho saudade, tenho lembranças da lavoura, né? Mas que tal?

Vai nevar nesta semana? Como será a primeira onda de frio no inverno? Tá lá no jornal GZH. É, tempo abre, mas frio se intensifica com alerta de ventania. É, e aí 16 quilômetros, hoje, agora que der o 16 quilômetros, vai estar gelado em Sapiranga. Então, te prepara, né? Te prepara. Incêndio de grandes proporções atinge galpões na zona oeste de São Paulo. Eco, que barbaridade. Bom dia. Meu amigo, minha amiga, obrigado pela companhia. Agora nós vamos escutar uma canção, 6 horas e 40 minutos. O pessoal aí se preparando para ir para o trabalho. Bom dia, o Pedro Nunes, bom dia. Oscar de Paulo, Jolar, Laírton. Lá na nossa querida cidade de Imbé. Pessoal por lá, bom dia. Agora, ô Mauri, um abraço. Fala lá, o Pelé. Ah, você sabia que o CT Pelé está realizando coxa sobre coxa neste sábado? O valor é R$27. Uhum. Eu tinha errado aqui, né? Eu tinha botado 20, é R$27 o valor. Três coxas, três sobre coxa, lá no campo do Cruzeiro. É maravilhoso, né? É maravilhoso. Aí eu falei para ele ontem que eu já tenho almoço, então vamos comprar. Que tal? Bom dia. Nesse frio...

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1: 6:44.
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0: 6:46.
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2: 6:47, bom dia, Sapiranga. É, o pessoal ali ligado com a gente, daqui a pouquinho aquele café bem passado, bem fresquinho, no trilho do Ismael, na Tiradentes, para aquecer, para esquentar esta manhã maravilhosa, aquecer teu coração, mas que tal? Bom dia. Aí daqui a pouquinho, né, os Bertucci vão cantar também aqui. Aí quero mandar um alô aí pro seu Virte, Dona Zoara, Dona Eva, o Valdair, o Danival, Pedro Retratista, Dona Márcia, bom dia, o Paulo Fão, bom dia, é, o Belói Almeida, o Renato, o Renato Guto, o Hildo, o Hélio, pessoal aí, o Cláudio, o pessoal do trabalho, bom dia, o Luiz Lima, obrigado pela companhia. É, pessoas estão ligadas com a gente, vão mandando um alô e eu fico bem faceiro. Pode mandar, dizer de onde você está e vamos que vamos, manda sua mensagem. O Auri Bittencourt aqui, meu vizinho, bom dia. Eco. O Neri no bairro Oeste, obrigado pela companhia. O Hermínio Sokovoski de aniversário hoje. É, o Hermínio está lá em Jabuticaba, saiu de Sapiranga, está bem faceiro, bom dia. Felicidades aí, Vanilda Ferreira, o Bruno Rodrigues, o Júlio César Rodrigues, o João Guedes, o João Klein, Luessi Santos, Jair Metaza, Esther da Paz, pessoas que estão ligadas com a gente. E a hoje aniversariante, que coisa boa. Vamos lá, vamos. 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Agora o Nelson Floraci, o pessoal aí na Marimar, bom dia. Vamos cantar, vamos cantar. Ah, os bois, tá na hora, tirar. Não, a vaca. Ah, tem que tirar o leite para ir.

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0: 6:51.
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2: 6:53.
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4: O João Kowalski, bom dia, o Chico, um abraço. O compadre Olívia, às vezes vai pro sítio. Compadre Romeu, lá em cima na serra, tá bem bom lá, né? Que tal? A Astéria Cavaleiro, ligada com a gente, obrigado, se virando cedo, trabalhando cedo. À tarde hoje com o Juliano, né? Vamos lá, né? Aí o Juliano se vira. Bom dia, Landa Kirsch, também ligada com a gente. A comadre Estela, bom dia. Tanta gente ligada com a gente. E assim nós vamos, né? Tocando, tocando, tocando. Quero mandar um alô para todos meus amigos, obrigado pela companhia. O Pedro Nunes, a Isanete Machado, bom dia. É, Isanete Machado, e a gente se encontra às vezes nos lugares aí, muitos Machado e não somos parentes. Que barbaridade, não dá nem para me enfilar uma boela. São 6:54, Ferrabras FM. Bom dia. Mãe de jogador do Haiti mora em Novo Hamburgo. Ele me dizia que eu iria vê-lo na TV. Que bacana, rapaz. Tá lá no jornal Zero Hora. Mãe do lateral Charlen Arcos Marie Dilene vive na região metropolitana há 6 anos. Haitiana, né? Aqueles olhos molhados e a voz de choro trazia um presságio, era uma cena repetida. Pequeno Charles saía para as ruas de Porto Príncipe para jogar futebol. E ela preocupada, né? Era briga na certa. É, mesmo com chuva, era briga na certa. Mas que bárbaro, ele tá aí, né? Jogando futebol, que bacana. E a mãe aqui. A mãe é uma imigrante, uma migrante do Haiti, refugiada do Haiti, para Novo Hamburgo, coisa bonita, né? Coisa boa, né, gente? Que tudo dê certo para ela. Bom dia. 6:56. É, e também hoje, ó, como consultar o segundo lote da restituição do imposto de renda? Tá lá no ZH. Bom dia. É, e assim, a previsão positiva para o Brasil, diz o Luciano Pérez, que a nossa seleção não empolga. A gente vê os outros grupos, uma intensidade, uma vontade de jogar. Bom ver o próximo jogo do Brasil, né? Vamos ver quarta-feira. Aí o Maurício Sarabia diz assim, por que não acha o Brasil favorito para liderar seu grupo na Copa do Mundo? Ah, eu também acho. Se classificar, já estamos no lucro, né? Classificado já está, mas aí estamos no lucro já. Bom dia. 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Alô, gremista, uma informação importante sobre as contratações que o Grêmio busca nesta janela está lá na Zero Hora Online. Bom dia. Ferrabras FM. Vamos tocando, tocando, 6:57. Agora nós vamos lá. Vamos lá, né? Messi, Dembélé, clima da Copa e Grêmio. Como foi o dia de comentarista do Bright White na rádio? Na rádio, ontem ele era o comentarista, né? Uhum. Bright White projeta a retomada do Grêmio no Brasileirão. Uhum. O Alex Escobar revela que sentiu após passar mal ao vivo na TV Globo. Estava ao vivo e passou mal. Faz parte, né? Mãe e filhas morrem em acidente na RS-285 e serão sepultadas juntas em Saldanha Marinho. Ferrabras FM, bom dia. E assim vamos, né? E assim vamos, né? Tocando, né? Agora nós vamos com canção. 6:58. Aí vai tocar a sirene, o pessoal chega perto da máquina, começa mais uma jornada, é a fábrica, é o trabalho, coisa boa. Não desista. Como é bom ganhar o pão nosso de cada dia com o nosso trabalho e nosso salário. Isso é maravilhoso. Bom dia. Quantos gostariam de estar lá e não estão com problema de saúde? Você tem saúde? Então, parabéns e vamos embora. Cachorro, a cobra e o lavrador. O que pode dar, né? Lavrador, nesse frio, é maravilhoso, esquenta, né?

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1: 7:01.
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1: 7:03.

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Bom dia! É, a gente vai tocando. Pedro Hortaça também vai cantar daqui a pouquinho. Ah, aquele café bem passado no trilho de Ismael, tá maravilhoso. E assim vai, né? Também, sabe... 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Um abraço ao Paulo e toda a equipe. Bom dia. E assim a gente vai, né? Tocando, tocando, tocando. Eu vou trazer uma canção que é do Pedro Hortaça, meu canto, missioneiro, saudoso Pedro Hortaça, que agora é só saudade, né? É só saudade, o último marco das missões do CEPET de Araju. Muito bem. Agora, aí no Mauro do Alto Lavagem, tá uma maravilha também, né? Tá uma maravilha. E assim nós vamos. Todo o pessoal ligado com a gente. Coutinho de Jung, bom dia. Agora eu vou mandar um alô pro meu canto. Como é lindo o pessoal no ateliê, na indústria, no comércio. Bom dia, no volante. Eita, na escola. Eco. Vamos embora, vamos embora.

0: Pedro Taça, bom dia! Eco, vamos que vamos. PF, Polícia Militar, mira Digimais, Banco de Edir Macedo e bloqueia 670 milhões em bens. Operação Miragem investiga fraudes contábeis e bloqueia bens ligados ao banco controlado por Edir Macedo. Edir Macedo. Aí um pastor que até banqueiro virou. Em nome de Deus com a Bíblia. E dono de rede TV, dono disso, dono daquilo, banqueiro. E o povo? O povo diz assim, comprando terreno no céu. Essa é a vida, né? Tem muitos que usam o nome de Deus, usa a fé e se enriquece. Que barbaridade. Bom dia. Pesquisa da Datafolha mostra alta do otimismo e queda de 9 pontos no pessimismo sobre a economia no governo Lula. Bom dia, meus amigos. Lula entrega equipamentos de radioterapia em São Paulo, Ceará e Mato Grosso. Tem que ser, né? Não tem jeito. Não tem jeito. 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Bom dia. Gilmar Mendes vê erro crasso de Mendonça em delação de Volcaro. Ministro do STF afirmou que relator não pode participar de tratativas entre defesa, PF e Ministério Público. O ministro Gilmar Mendes, Supremo Tribunal Federal, criticou a atuação do ministro André Mendonça em tratativas relacionadas à delação premiada do ex-banqueiro Daniel Volcaro e afirmou que relator ou juiz não deve participar de negociações conduzidas entre defesa, Ministério Público, Polícia Federal e Ministério Público. Em entrevista ao programa Roda Viva, eu acho que não pode também, porque ele vai julgar, né? Como é que quem vai julgar vai combinar o que vai fazer? Não dá, né, gente? Não dá. Está errado o ministro. O ministro assumiu e agora ele quer... Aí imagina o que ele vai dizer que pode para o outro dizer. Não pode. Na conversa que nós tivemos, por exemplo, disse-se que o André Mendonça tinha recebido um advogado fazendo proposta de delação seletiva. E aqui já há uma improbidade, porque a lei não permite que o relator participe, ou que o juiz participe da delação entre o Ministério Público ou a Polícia Federal e o delator, afirmou Gilmar Mendes. O ministro acrescentou que se houve participação do relator nas tratativas ou interferência direta na atuação de advogados, a situação indicaria irregularidade no encaminhamento do caso. Sim, porque quem tem que julgar não pode combinar, né? Ferrabras FM. O mundo, né? Derrotado na guerra, Trump suspende sanções ao Irã, mas renova ameaça. Esse não tem jeito, vive ameaçando um ou outro, que depende de como acorda todas as manhãs. Estados Unidos suspende sanções ao Irã por 60 dias após negociação na Suíça, enquanto Trump cobra o cumprimento do acordo provisório. Tá desse jeito, né? Desse jeito. Ferrabras FM, bom dia. O dia na Copa, Portugal busca reação e Inglaterra mira classificação. Rodada desta terça-feira, 23, tem jogos decisivos para o grupo K e L, com Portugal, Inglaterra, Croácia e Colômbia em campo. Meu amigo, será de Copa do Mundo. Vamos lá. Ferrabras FM, bom dia. Bom dia. Após parecer da PGR, Mendonça pode abrir investigação sobre Dark Horse e Flávio Bolsonaro. Parecer da PGR leva o caso a Mendonça e desloca por ação sobre dinheiro Daniel Volcaro e o Master. Pois é. Eu queria saber como é que ontem eu estava vendo o seguinte. Tinha uma arma do então presidente, ex-presidente Jair Bolsonaro, com um de suas seguranças. E aí, preso não pode ter arma. Condenado e preso não pode ter arma. Condenado não pode ter arma. E aí ele está condenado. Está em liberdade, em casa, prisão domiciliar. Como é que ele tem arma? Pois é, que barbaridade. Ferrabras FM, vamos lá, né? Ferrabras, bom dia. Agora nós vamos com a canção. 7 horas 16 minutos. Eu sou do Sul. E você de onde é? Bom dia.
1: Eu sou do Sul.

fora lindo, frio, vento frio, mas lindo. O Gilberto Antonini, família Antonini, bom dia. Toda essa gauchada buena. Aí quero mandar um abraço também para Jacira. Mandar um alô para dona Janice, mandar um alô aí para Gabriele, pro Paulo, família Oliveira. Mandar um alô para toda a família Nascimento, né, João? Um abraço, bom dia, o Nelson da Conceição, obrigado. E o Tordilho Negro vai voltar. Eu nem sabia que ele estava voltando. Voltou o Tordilho Negro, mas que tal? Bom dia, nem sabia que ele estava solto. 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Bom dia. Nós estaremos aí, né, trabalhando. 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Bom dia. Aí, Planeta Calçados e Jeans. 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Maravilhoso na Tiradentes. Bom dia. 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Morrer não é partir, mas é viver no coração dos que aqui ficam. 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Bom dia. 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A volta do Tordilho Negro. Vamos embora, vamos embora. O Aad Sapiranga, bom dia. Lar da Melhoridade, bom dia.

0: 7:24. 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
0: 7:27.
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5: Bom dia. Quero mandar um alô para todo o pessoal nessa manhã fria, em soledade. Hoje tava menos de um grau positivo, né? Tava positivo, mas menos de um grau. É. Aí lá nos Campos da Parmeira, lá em Sibirina, grande lá, um vento frio, par de vés, é aqui, ventando frio, bom dia. Mandar um alô para todos meus amigos, onde quer que esteja, né? O Ivo Caetano, bom dia, um abraço. O Paulo Renato, bom dia. Paulo Renato lá, no, trabalhando, né, se virando. Vamos que vamos, né? O Paulo trabalhando aí, né? Não dá para parar, né, Paulo? Um abraço, guri. E assim nós vamos, né?

relacionados à indústria calçadista na região. A ação foi realizada pelo Grupo Especial Móvel de Fiscalização do Ministério Infantil, do Ministério do Trabalho Infantil, do Ministério do Trabalho e Emprego, em conjunto com a Polícia Federal, Auditoria Fiscal do Trabalho e Ministério Público do Trabalho, entre os dias 8 e 12 de junho. A divulgação foi feita no último dia 17 de junho e foram flagrados descumprindo as normas empresas das cidades de Sapiranga, Rolante, Parobé e Igrejinha. Associação Comercial Industrial e Serviço de Novo Hamburgo, Campo Bom, Estância Velha, Dois Irmãos e Voti, e o Movimento Calçadista, de forma conjunta, emitiram um manifesto nesta segunda-feira 22. As entidades reafirmaram que a indústria calçadista brasileira tem compromisso com os mais elevados padrões de conformidade, sustentabilidade e responsabilidade social exigidos pelo mercado internacional. As ocorrências pontuais, recentemente divulgadas, também devem ser tratadas como situações específicas e não como reflexo da realidade da nossa indústria calçadista. Elas representam menos de 0,02% dos empregos formais do Estado do Rio Grande do Sul. A existência de mecanismos efetivos de fiscalização demonstra a capacidade institucional do Brasil de identificar, corrigir e aperfeiçoar práticas sempre que necessário. A fiscalização efetiva fortalece a credibilidade do setor e reforça o compromisso da indústria calçadista com as melhores práticas globais de compliance e responsabilidade social, diz a nota. Muito bem. A CI afirmaram, e a base afirmar ainda, que há necessidade de discussão e ampliação de oportunidades para jovens em que possam, de forma segura, conciliar educação, qualificação e trabalho. Dessa forma, trabalhar é uma liberdade de escolha com proteção. Não se trata de flexibilizar direitos, mas de construir caminhos seguros para a inserção produtiva das novas gerações. Nenhum jovem deve estar em atividade perigosa, mas também não podemos aceitar que um jovem que estuda, tem acompanhamento familiar e deseja trabalhar legalmente tenha como única alternativa a informalidade. O desafio do Brasil não é escolher entre a proteção e oportunidade, mas sim conseguir entregar as duas coisas ao mesmo tempo. Esse debate precisa ser feito a favor do jovem, das famílias e da formalidade, encerra o manifesto. Bom manifesto. Bom também, diz o presidente Robinson Klein e o presidente do Conselho Estratégico, né, Marlos Schmidt. Eu acho que tem que ter oportunidade. Tem que ter segurança, tranquilidade, trabalho, segurado. Porque eu sou daqueles que sou um militante social, fui dirigente sindical, e sempre disse o seguinte: a defesa do direito para quem tem direito, certo? Daí fortalece, isso é fundamental. Bom dia. Vamos que vamos. Ferrabras FM, obrigado pela companhia. Vai cantar para o nosso povo Eu, a Viola e Deus, nesta manhã linda, por demais, fria, gelada, mas tá lindo, né? Tomou aquele café bem passado no trilho de Ismael, ainda não? Bom dia. Ah, que se não tem sanga, para te tomar banho de sanga, banho de mangueira lá na autolavagem maior, não. Tá, a água é só para lavar os carros. Bom dia. Mas que barbaridade. 32, aí Ivanir Machado, bom dia. Conselheira tutelar.

Palmas FM, são 7 horas 36 minutos. Hoje é dia 23, dia das Nações Unidas para o Serviço Público, dia internacional das viúvas, isso mesmo, dia internacional das viúvas, dia nacional do agente marítimo, dia internacional das mulheres na engenharia, dia internacional da síndrome de Drave, dia mundial do desporto olímpico, dia do atleta olímpico, dia do lavrador. Muito bem, dia do lavrador. Você sabia disso? Uhum. É, dia do lavrador. Então depois nós vamos escutar lavrador, né? É, canções bem boas, né? Agora vamos falar um pouco do Dia Internacional das Viúvas. Uhum. Vamos lá. Vamos lá. O primeiro Dia Internacional das Viúvas ocorreu em 2025. Em 2005, não 25, e 5. Lançado pela Fundação da Caridade sediada em Reino Unido, Lar Lombo, trouxe sua presidente, Clary Breyer. Em sua sexta celebração, em 2010, foram realizados eventos em países como Ruanda, Sri Lanka, Estados Unidos, Reino Unido, Nepal, Síria, Quênia, Índia, Bangladesh, África do Sul. Em 21 de dezembro de 2010, a Assembleia Geral das Nações Unidas, por proposta de Ali Bongo Ondimba, do Gabão, aprovou por unanimidade a celebração dessa nova efeméride. A proclamação visa dar voz às experiências das viúvas e reavivar o apoio especial do que elas precisam, destacando os problemas que enfrentam, como a negação dos direitos de herança, o estigma e a discriminação e a falta de acesso a recursos econômicos e sociais. Esse dia é comemorado todos os anos em 23 de junho. A data foi escolhida porque em 1957, Smarty Pande Vitai Loamba, mãe do fundador do Len Lomba Trust, ficou viúva. A primeira comemoração oficial ocorreu em 2011. E desde então tem sido comemorada anualmente, promovendo a conscientização sobre os direitos das viúvas e a necessidade de seu empoderamento. Cada ano, essa comemoração se concentra na necessidade urgente de fornecer às viúvas informações e acesso aos seus direitos de herança, pensões, proteção social e oportunidades de educação e emprego. Problemas enfrentados pelas viúvas nos países em desenvolvimento. As viúvas nos países em desenvolvimento enfrentam uma série de problemas, sérios e complexos. Primeiro, a pobreza. É uma realidade constante devido ao acesso limitado a recursos econômicos e direitos de herança. Além disso, muitas viúvas são vítimas de violência física e mental, bem como de práticas tradicionais prejudiciais. Na área da saúde, as viúvas geralmente têm pouco acesso à assistência médica e são particularmente vulneráveis a várias doenças. Por fim, em contextos de conflito armado, inúmeras mulheres ficam viúvas, enfrentando traumas profundos e violência contínua. Você viu? Dia das viúvas, né? Mas tem muitas viúvas faceiras, né? Aí brinco, diverte-se, namora, é, dá pra casar de novo, tocar a vida, né? É, a vida é pra ser vivida, com alegria, né? Vamos que vamos. Eita, coisa bem boa, né? É, e assim vamos, e assim vamos. Agora nós vamos com a canção. Ah, vamos lá. As viúvas tem que ser o seguinte. Muitas no passado guardavam um luto eterno, né? Aí depois as mulheres foram tendo a liberdade, foram aprendendo, foram conhecendo, foram vivendo. E hoje todos têm direito à vida, à segurança, à educação, aos empregos e às oportunidades. Camões e Camargo vão cantar. Ferrabras FM. O viajante e a viúva. Ih!

jeito, viajando, toma que barbaridade. É, a viúva, né? Mas olha, meu amigo, minha amiga, obrigado pela companhia. Sapiranga não para, nossa terra, nossa gente, a Maria Vitória, lá no Paraná, minha prima, bom dia. Ô, Vitória, sabia que o Hélio, meu irmão, me escuta lá no Rodeio Bonito? É, pelos aplicativos da Ferrabras FM. Mandar um alô para todo o pessoal. E assim a gente vai, né? É, a gente brinca de viúva, com a viúva e tal, mas a minha mãe ficou viúva. E que história da minha mãe, a dona Natália, né? Que Deus a tenha, e ela lá de cima, que olha todos os dias para a gente, o que amor de mãe para os, com os filhos é além da vida, e os filhos para com a mãe também. Então, o que que acontece? Ela ficou, a mãe, quando ficou viúva do meu pai, ela tinha, eu sou o quinto filho, então ela já tinha 6 partos. Um menino faleceu com mais de, um pouco mais de 6 meses. Na época do grupo, aqueles febrão que dava, sem recursos, sem vacina, aquelas, era triste isso, né? Perdemos, era José, meu irmão. Aí, nasceu depois os outros, veio, e aí nós viemos indo, né? É, viemos indo. E hoje, depois, né? Daí o meu pai faleceu, eu tinha 3 anos e pouco. O Hélio, meu irmão, ainda era menino, menino que não tinha nascido, né? É, estava no ventre da mãe, a mãe estava grávida de 6 meses, e ela com 5 filhos pequenos e grávida de 6 meses, numa época que não tinha Bolsa Família, assistência social, não tinha nada. Tinha que contar com a sorte e a proteção divina, e o apoio dos vizinhos, dos amigos, a solidariedade das famílias, né? E assim, nossos padrinhos, né, pediu para criar, ela não deu nenhum filho, criou todos, graças a Deus, estamos aí. Todos vivinhos, felizes. Depois a mãe casou de novo, teve mais 4 irmãos, me deram mais 4 irmãos, maravilhosos, né? A Floraci, o Osmar, a Cleusa e a Preta. E estamos todos nós felizes. Perdemos uma mana no caminho e depois perdemos a mãe. Lamentável a perda de familiares, mas é do ciclo da vida, né? Então nós temos que ter isso. Hoje também é dia do lavrador. Muito bem. Vamos achar aqui no calendário, dia do lavrador. Por que que tem o dia do lavrador? Vamos lá. Esta data homenageia aquele que cultiva o solo, arando, adubando e semeando para que este produza alimentos que serão consumidos por toda a população. A profissão surge desde que o homem primitivo se fixou na terra e começou a produzir seu próprio alimento. Por que o homem primitivo? Porque antes, na pré-história, né, andava em tribos, em grupos, e o pessoal de um lugar em lugar. Terminava a pesca, a caça e as raízes de um lugar, as frutas iam para outro. Aí chegou um dia que eles se fixaram, marcaram isso aqui e fazer morada. Foi uma bela ideia. E a humanidade, ali, produzindo seu próprio alimento, começou a agricultura, começou o lavrador, começou. No início, não tinha. Eles botavam com chacho, botavam semente no chão. Depois descobriram a tração animal. É, para limpar o campo, para lavrar, preparar a terra. E aí formou-se o lavrador. A palavra vem do latim, labora, a qual traduzimos como trabalhar em português. E segue indicando aquele que trabalha diretamente com a terra, onde começa o ciclo da vida, e do qual o meio urbano depende diretamente para sobreviver. Porque sem o lavrador, sem quem trabalha a terra, não há fruta, não há verduras, não há alimento na prateleira. Certo? Certo. Embora o campo esteja extremamente mecanizado atualmente, esse profissional é extremamente importante porque conhece o meio rural, onde está inserido e assim pode realizar bem o seu ofício. Igualmente nas áreas mais pobres, onde o cultivo ainda é realizado de maneira manual, o lavrador é uma figura importantíssima. Que maravilha, né? Você que levanta com o sol e derrama o seu suor pelo sustento dos outros, muito obrigado. Que o céu lhe seja sempre favorável e lhe traga a dose justa
de água, calor, esperança e fartas colheitas. Parabéns pelo seu dia a todos os lavradores, trabalhadores com a terra. Quando o sol nasce e nós ainda estamos deitados em nossa cama, quentinha, mas tem gente que mesmo antes do sol já está na labuta. Para muitos lavradores não há feriado e nem finais de semana, pois o cultivo não escolhe dia e nem hora. Verdade, quantos domingos trabalhamos colhendo soja, cortando e tal. A gente ficava bem bravo, não podia jogar, não podia... Mas depois a gente cresce, nós temos de piar, né? Depois cresce e vê que trabalhar era necessário. Bom dia. A Rosana de La Justina ligada com a gente. Ah, não é lavradora, né? A Vera da Mata, lá também tem a lavradora. Lá em Federico, lá no Rodeio. O pessoal aí. Bom dia. Meu amigo, minha amiga, obrigado pela parceria, obrigado a todos. O Antônio Pinissol, bom dia. Muita gente ligada com a gente. Obrigado, obrigado, obrigado. Muito bem. Opa, aqui a gente se atrapalha às vezes também, né? Mas que barbaridade, que barbaridade. Ferrabras FM, eco. O Jarcior, professor, bom dia. O Arnuef, o Carlos, o Alain. Bom dia, o Alain Camargo, o Kleber, o Joaquim. Bom dia, o Jacaré, lá na Celeiro, o Pedro Nunes. Bom dia, Pedro, nosso amigo Nico, precisando de nosso apoio, nossas orações, né? Que tal? Bom dia. Agora, vamos que vamos, né? Vamos que vamos. O Nene com a camisa do Grêmio, mas que tal? Ele diz assim, oi, me botaram a camisa do Grêmio. A culpa é do Volmir Beato. Ô, Beato, um abraço. Um abraço. Vamos que vamos. Mandar um alô aí para todo o pessoal. Vai cantar para o nosso povo agora esta canção. O Caipira e o Lavrador. Bom dia. Homenagem ao povo da roça, o povo caipira, que faz muito. 7h51.

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1: 7:54. 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

0: 7:57.
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2: É, e assim a gente vai, Ferrabras FM. No último sábado, eu passei rapidamente, né? Não tinha tempo, tô trabalhando, né? Trabalho com a Ótica Atacadão, trabalho então, mas mesmo assim deu uma passada rápida e fiz uma fala rapidamente no encontro. No Instituto Federal aqui de Sapiranga, o nosso amigo Walter, o diretor, coordenador do Instituto Federal, ele me mandou convite e eu fui lá. A discussão era sobre cultura. Assembleia Legislativa, que é a Comissão Especial de Sistemas de Cultura do Rio Grande do Sul, tem na presidência a deputada Sofia Cavedon, vieram fazer uma apresentação da política de cultura junto com o Ministério da Cultura. Aí estava presente a Secretaria de Cultura do município de Sapiranga, estava lá sua coordenadora Giovanna Canone, estava o PC, que é presidente da orquestra, das orquestras aqui da cidade, maravilhoso trabalho, parabéns, estava bastante gente lá, né? E eu fiz uma fala de um resgate histórico da questão cultural de Sapiranga, tão necessário, tão importante. E aí, gente, Sapiranga, eu vou te contar. Sapiranga foi, em Sapiranga, a gestão do governo federal, do governo Lula, vai destinar 3,4 milhões para a cultura no município, até 2029. Tu já pensou? É, somente da Lei Paulo Gustavo e Política Nacional Aldir Blanc. Que coisa boa, né? Coisa boa. Um dos destaques da Aldir Blanc é o investimento na Política Nacional de Cultura Viva, uma política pública instituída pela Lei 13.018 de 2014, que visa valorizar a cultura de base comunitária, promovendo a diversidade, a inclusão social e o exercício dos direitos culturais em parceria com a sociedade civil. Já em Sapiranga já são 5 pontos certificados de cultura. Você sabia? Os 5 pontos é Centro de Tradições Gaúchas, Estância do Ferrabrás, Centro de Tradições Gaúchas, Galpão Sentinela do Pago, Associação de Mulheres Rurais e também Centro de Tradições Gaúchas Desgarrados da Querência. Estão certificados aí para a questão dos pontos de cultura em Sapiranga. Eu fiquei muito feliz porque nessa discussão, revi a Patrícia Afonso, que foi diretora junto com a gente, trabalhando na Secretaria de Cultura de Sapiranga, e nos ajudou muito quando a gente esteve secretária, né, Pedro? Tivemos aí um bom debate e eu fiquei feliz de ver ela representando o governo federal. 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E a economia da cultura é maravilhosa, né? Ah, é maravilhoso. Bom dia. Ferrabras, bom dia. Vamos lá. O Jornal 247 online traz assim, é informação. Os bastidores do casamento de Thiago Berni, condenado por estupro com a ex-advogada de Bolsonaro. Condenado por estupro. Karina Kufa trabalhou com nomes como Jair Bolsonaro, Eduardo Bolsonaro, Bia Kicis e Carla Zambelli. A advogada Karina Kufa vai se casar com Thiago Berni, preso na penitenciária de Putim, no interior de São Paulo, no dia 2 de julho, por procuração em um cartório da cidade. As informações são da Bela Megali do jornal O Globo. De acordo com a coluna de Bela Megali no Globo, o pedido de casamento ocorreu no parlatório da unidade prisional, local reservado à comunicação entre presos e advogados, separados por uma divisória de vidro. Brennan, condenado por estupro, fez um pedido durante uma das primeiras visitas de Karina ao presídio. Você é a mulher da minha vida, quero casar com você, disse ele. Brando está preso há 3 anos, inicialmente condenado a 8 anos de prisão. Ele teve a pena aumentada para 10 anos. A aproximação com Karina ocorreu depois que a advogada passou a atuar em sua defesa. Uma advogada na defesa de um homem preso por estupro. É. Conhecida por ter trabalhado com nomes como Jair Bolsonaro, Eduardo Bolsonaro, Bia Kicis, Carla Zambelli, ela está exercendo o trabalho dela, é o direito de advogada, né? E outros políticos, Karina Kufa deixou o direito eleitoral em segundo plano e passou a concentrar sua atuação na causa do empresário, que agora também será seu futuro marido. Empresário, rapaz, né? O primeiro contato entre os dois aconteceu há cerca de 4 meses, quando Karina foi ao presídio para conhecer Brando e avaliar sua entrada na defesa. O nome da advogada foi sugerido por uma profissional que vive no exterior e mantém relação com a família do empresário. Depois da primeira visita, Karina não retornou na semana seguinte. Brenda então enviou recados pedindo que ela voltasse. A advogada atendeu aos pedidos e a partir daí os dois iniciaram um relacionamento. Mesmo com o namoro, os encontros continuam restritos às regras do parlatório. Até agora, não houve contato físico entre os dois. Nas visitas semanais, Karina e Brenda permanecem separados pela vidraça do espaço destinado à comunicação entre os presos e advogados. A situação deve mudar após o casamento, depois de 2 de julho. Já como esposa de Brand, Karina poderá visitá-lo no final de semana, período em que os presos têm autorização para receber familiares. A advogada afirmou que o contato físico só ocorrerá após a formalização da união. Além das visitas, os dois mantêm troca de cartas. Segundo relatos, correspondências incluem declarações de amor e também discussões relacionadas à estratégia jurídica na defesa do Brando. Karina Kufi, que é evangélica da Igreja Renascer em Cristo, disse ao namorado que pretende realizar uma cerimônia religiosa quando ele deixar a prisão. Brando, por sua vez, comprometeu-se a se batizar como evangélico para que o casamento religioso possa ser realizado. A advogada afirma ter certeza na inocência de Brand e diz acreditar que ele não deve permanecer preso por muito tempo. Ela já se mudou para a casa do empresário em São Paulo, deixando o apartamento onde vivia em Brasília. Atualmente mora com o filho de Brand. No início, a família do empresário recebeu o relacionamento com desconfiança. Com o passar do tempo, porém, a relação com Karina teria melhorado. O pai de Brand, o empresário José Aécio Fernandes Vieira, foi quem comprou o anel de noivado da advogada a pedido do filho. Karina vinha evitando usar a joia porque o casamento ainda era mantido em sigilo. Com a revelação do relacionamento do Estado Folha de São Paulo, jornal Folha de São Paulo, ela disse aos amigos que passaram a usar o anel: eu sabia que seria criticada, mas a gente não deixa passar um amor assim, confidenciou uma amiga. Muito bem. Então, ele, dia 2, então, tem casamento. E ele, preso na penitenciária por estupro. E ela, evangélica da Igreja Renascer de Cristo. Argélia vence Jordana de virada, segue viva na Copa do Mundo e elimina a estreante. Muito bem. 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É, assim a gente vai. Vamos lá. O Eduardo Bolsonaro articula uma nova ofensiva nos Estados Unidos contra o STF, condenado por coação. O Eduardo Bolsonaro tinha que o pessoal parar de passar dinheiro em Pix e tal. Ah, mas com 146 milhões do Volcar dá para eles ficar um tempão lá, né? Pois é. Pois é. Cessar fogo no Líbano ainda é motivo de dúvidas devido a constantes violações por parte de Israel. Israel não quer nada. Enquanto Israel tiver apoio dos Estados Unidos, se os Estados Unidos tirar as armas, tirar o apoio de Israel, Israel não é nada, só um povo sofrido. 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Agora, vamos lá? Vamos. Vamos com canções. Meu amigo, minha amiga, obrigado pela companhia. Ah, mandar um alô aí pro Ari, mandar um alô para todo o pessoal. O Antônio, aí o seu Luiz Aragão, bom dia. 8 horas, 7 minutos. 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

0: 8:11.
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0: 8:14.
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7: Meu amigo Darcy, bom dia, seu Antônio Darcy também. Um abraço a todo o pessoal, aquele café bem passado ali já no trilho do Ismael, na Tiradentes no centro. 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Todo esse povo maravilhoso. E agora, cantando pro nosso povo... Ah, vamos cantar, né? Vamos cantar? Vamos. Aí, nesse friozão, gente... Ah, tu vai pro banho, sai com roupão. Não vai arriscar aí. Eu levantei 4:30. É, daí... Hoje eu... 4:30. Daí dei uma volta na quadra. É, fiz todos os alongamentos, os exercícios. Daí fiz uma volta na quadra, corridas e tal. Aí fui pra sanga, tomar um banho de sanga depois... Saí, vim pro rádio, é, a vida é assim, né? Mas você não, você te cuida. E eu tudo assim, né? Depois botei uma camiseta de volta ao mundo e estamos aí. Vamos que vamos, dele que te dele. Bom dia. Uma japona de amorim e vamos embora.

Terra Brasa FM, bom dia! Pessoal ligado com a gente, obrigado pela companhia, reta final do programa. Bom dia, meu povo maravilhoso, ligado com a gente, onde quer que esteja, né? Onde quer que esteja, né? Sapiranga, Cidade das Rosas, do Voo Livre. Pessoal em casa, o pessoal no trabalho, bom dia! Eco! E assim a gente vai, tocando, né? Tocando. Terra Brasa FM. Bom dia, meu amigo, minha amiga. E assim vai, né? Não dá pra parar. Sapiranga não para, nossa terra, nossa gente. Povo trabalhador, né? Eco. Bom dia. Pessoal em casa, o pessoal...

Casa FM, bom dia! E assim a gente vai, Sapiranga, Cidade das Rosas, do Voo Livre, nossa terra, nossa gente, e assim a gente vai. 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Bom dia! Eita, povo bem bom! Sapiranga, Cidade das Rosas, do Voo Livre. Nossa terra, nossa gente. Bom dia! Eco! E assim a gente vai, né? E assim a gente vai, tocando. 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Seu Pereira, Rodrigo, a equipe, bom dia. 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Eco! 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Bom dia, mas que tal? 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Coisa boa, né? Boa. Vamos lá. 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
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Bom dia. 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

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Um abraço, bom dia. Agora eu quero mandar um alô aí para todo o pessoal e dizer o seguinte. 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Bom dia, amigos, muito obrigado. Nós vamos ficando por aqui, agradecendo a Deus, a audiência e a companhia de todos. Todos, né? Eco. Meu amigo, a gente não para. A gente sai de um lugar, vai para outro, trabalhando, a vida segue. Bom dia. Ferrapras FM. Fica com Deus. Queremos desejar a todos, né, Lady Saul? Bom dia. A todos um dia maravilhoso. O Adroaldo Kinevites, bom dia. E aí o Marcelo Zimmer, o Laudemir, bom dia. O Antônio Pescador, o Ivair, bom dia. Obrigado por tudo. Agora, né, César Pacheco, bom dia. Obrigado, o Enio. Obrigado a todos. Gente, campanha do agasalho. Tem a campanha do agasalho e você... Aquela roupa que tu não tá usando, tá no armário, ela é quentinha, boa, alguém tá passando frio. Quanta gente, quantas crianças padecendo, quantos adultos, quantos idosos, quantas pessoas. Lembre do menino do sinaleiro. Você pode ajudar. 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Voltamos amanhã. Fui!

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1: 8 horas e 37 minutos.
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1: 8 horas e 40 minutos.

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1: 8 horas e 53 minutos.
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6: 8 horas e 57 minutos.

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1: 9:07.
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1: 9:17.
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1: 9:18.

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1: 9:32. 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
1: 9:35.
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1: 9:46.
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1: 9:47.

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1: 10 horas e 1 minuto.
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1: 10 horas e 3 minutos.

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1: 10 horas e 17 minutos.
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1: 10 horas e 19 minutos.

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1: Dez horas e 23 minutos.
0: Essa é uma das muitas histórias que acontecem comigo. 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Mas essa história também é interessante.

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1: 10 horas e 28 minutos.
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0: 10:38.
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1: 10:45.
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1: 10:48.

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1: 11:01.
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1: 11:03.
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11 horas e 12 minutos.

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1: 11 horas e 15 minutos.
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1: 11 horas e 17 minutos.

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1: 11 horas e 31 minutos.
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1: 11 horas e 33 minutos.
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0: 11:41.
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0: Parabéns, Luanzinho.
1: Menino,
2: obrigado, obrigado.
0: O Brasil te ama, viu?
2: Ô, rapaz, o Brasil ama vocês, que é isso. Muito demais. Obrigado pela presença de vocês, viu?
1: Valeu, gente.
2: Tchau, gente. Valeu, uma salva de palmas aí, gente.
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4: 11 horas e 48 minutos.
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4: 11 horas e 50 minutos.

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1: 12 horas e 4 minutos. 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
1: 12 horas e 5 minutos.
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0: 12:15.
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1: 12 horas e 22 minutos.
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1: 12 horas e 24 minutos.
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1: 12:38.
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1: 12:40.
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1: 12 horas e 44 minutos.
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0: 14:55.
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1: 16:44.
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2: 16:59.
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1: Eu sou adorado que me viu nascer. Venha mais depressa, não...
0: O programa é o Entardecer na Cidade. Eu sou a Nilton Pereira e estou chegando para ficar com vocês até às 7 horas. Isso mesmo, até às 19 horas estarei por aqui, trazendo o melhor da música que fala da terra, da natureza e do coração. Vou trazer para vocês o melhor da música sertaneja.
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0: E você, amigo, você, amiga, vocês são meus convidados a participar do programa. E vocês participam através do telefone 51997546409. 997546409 é o número do telefone que está liberado, aguardando a sua ligação. Você também pode mandar a sua mensagem, porque este fone também é WhatsApp. Você também pode participar do programa através da rede social Facebook. Isso mesmo, Facebook, a Nilton Pereira ou Rádio Ferrabras. A Nilton Pereira ou Rádio Ferrabras. Você entra, comenta, curte e compartilha para nós chegar mais longe.
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0: Você também pode nos acompanhar através da plataforma www.radioferrabras.com.br www.radioferrabras.com.br.

Dia frio, dia gelado, afinal de contas estamos no inverno. E aqui, aqui nos estúdios da Rádio Ferrabras FM, 12 graus é a temperatura. Hoje foi bem menor, né? Em torno de 8 graus aí pela manhã. E hoje à tarde não passou dos 12, 13 graus, né? E a temperatura ainda está caindo, deve chegar daqui a pouco aos 7 graus, né? Temperatura 6 graus, e amanhã cedo deve dar 6 graus, né? É que a temperatura está muito gelada, tem um ventinho que faz com que a temperatura caia mais ainda. Vou trazer para vocês, gente da minha terra.

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0: 5 horas 14 minutos, 5 e 14. 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
0: E eu já estava com saudade de todos vocês, afinal de contas, ontem, devido a compromissos particulares, não estive aqui, né? Mas sei que vocês estão sempre aí. Então, muito obrigado pela companhia de todos vocês.
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5 horas 18 minutos, 5 e 18. Eu vou trazer pra vocês Chico Rei e Paraná. De carona com a saudade.

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1: 17 horas e 28 minutos.

0: mais depressa.
1: 5:29, 5:29.
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1: Aquele abraço pra ela. Alô, esse lá em Floripa, tá dizendo boa tarde. Boa tarde, amor, abraço. Ótimo programa, muito obrigado, minha querida.
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1: Aquele abraço pro Jair Vanzan lá em São Leopoldo. Também a Ana Leia Sopran lá em Bernardo de Irigoyen. Meu amigo Oldemar Preto lá em Toledo. A Juscelia lá em Santa Catarina, que eu esqueci o nome. Daqui um pouco eu digo a cidade da Juscelia. Juscelia e o Simon. João, meu amigo João, né? Nós chegamos até a estudar junto um período, né, João? O João, aqui do Centenário, sempre ligado na Ferrabras FM, ele pediu pra mim hoje, a Newton, roda pra mim, Zé Mulato e Cassiano. E ele pediu, e é lógico, que se o ouvinte pede, a gente atende, né? A gente atende, né? Lógico, a menos que a gente não tiver a música, né? Ele pediu, e eu vou trazer pra vocês, Zé Mulato e Cassiano, a estrela da manhã.

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1: 15 minutos faltando para as 6 horas. 15 minutos para as 6, né? Então, estamos chegando no final de tarde, né? Tarde gelada hoje aqui na Cidade das Rosas, né? Hoje o frio, como os outros, deixou todo mundo bem, bem preocupado. O pessoal teve que se agasalhar bem para sair de casa, porque afinal de contas, o frio chegou com tudo, como se diz, né, tchê? Muito frio, frio mesmo de verdade. Mas eu quero mandar aquele abraço pro pessoal lá da Vila Nova, né? Pessoal da Vila Nova, também pessoal lá do Vitória, Conquista, Eucalipto, São Luís, Morada São Luís, também lá do Colina, 1º de dezembro, Povo Feliz, Corsã, Piquete, Harmonia, Novo Horizonte, Santa Fé, Vila Irma. Meu abraço pessoal lá do Floresta, Maninho também, Porto Palmeira. E aqui no Bairro Oeste, nosso abraço para todo o pessoal do Vida Nova, São Francisco, Pôr do Sol e também aqui do Mundo Novo.
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1: E o pessoal do Centenário, quero deixar aquele abraço para todos vocês, pessoal ali do Residencial Centenário, aqui do Novo Centenário, um abraço para todos vocês. Lá na São Jacó, meu abraço pessoal da Vila São Paulo, São Vicente, Pedro Garcês, Loteamento Adão Quetes, Centro, 7 de setembro, Cruzeiro do Sul. E lá no Voo Livre, aquele abraço pro pessoal do Ferrabras, Esperança, Alvorada, Sol Nascente, Colina Verde, Loteamento do Musa, João Goulart, Operária, Pinheirinhos, Itu, Novo Progresso e também pessoal lá do Amaral Ribeiro. Vamos trazer música, vou trazer para vocês. Leandro e Leonardo, para você. Não aprendi a dizer adeus.

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2: 18:01.
3: Chegamos ao final da tarde e queremos agradecer a Deus por tudo que Ele tem nos alcançado. Agradecer a Deus pela nossa família, pelos nossos filhos, agradecer pelo nosso trabalho, agradecer por tudo. Senhor Deus, Pai Todo-Poderoso, venho ter contigo neste final de tarde para te agradecer. Obrigado por todo o meu dia. Ao fechar os olhos, por favor, me dê descanso. Com a minha família reunida, dou graças pela nossa casa e pelo amor que nos preenche. Te agradeço também por todos os meus amigos. Agradeço pelos ouvintes, muitos ouvintes que ainda eu não tive a oportunidade de conhecer. Sei que algumas vezes eu peco, sei disso, mas peço desculpa. Te amo, Senhor. E peço uma boa noite de sono e um bom dia amanhã. Daqui a pouco, coloco minha cabeça no travesseiro e te agradeço, Senhor, pelo pão da vida. A minha mente e o meu corpo vêm descansar. Fica comigo, Senhor, meu convidado especial. Quero lhe agradecer. Agradecer pelas muitas e muitas graças. E obrigado por mais um dia. Me proteja esta noite e fica comigo. É o que eu lhe peço em nome de Jesus. Amém. Ave Maria, cheia de graça, o Senhor é convosco. Bendita sois vós entre as mulheres e bendito é o fruto do vosso ventre, Jesus. Santa Maria, Mãe de Deus, rogai por nós, pecadores, agora e na hora de nossa morte. Amém.

Essa canção, para essa reflexão, foi um pedido. Um pedido especial da Leia, da Rua da Ladeira.

6 horas, 7 minutos, linda esta canção, ele prometeu voltar, as vozes de Lourenço e Lorival. 6 horas, 8 minutos, nós vamos de imediato trazer para vocês Francisco de Assis.

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Com lacre do Banco do Brasil, homem é preso com 10 mil no Vale dos Sinos, cerca de 48 horas após ataque em agência. Maços de dinheiro com lacre do Banco do Brasil são achados com um homem em Novo Hamburgo, a suspeita de relação com o ataque da agência bancária de Sapiranga. Um homem de 50 anos foi preso pela Brigada Militar após ser abordado com mais de 10 mil reais em dinheiro nesta terça-feira em Novo Hamburgo. A suspeita é de que os valores tenham relação com o arrombamento de agência do Banco do Brasil em Sapiranga. Crime ocorrido entre o final da tarde de domingo, entre a tarde e o final da noite de domingo em Sapiranga. A abordagem ocorreu na rua José Luiz Daut, na Vila das Flores, bairro Canudos. Policiais da Roca realizavam um patrulhamento nos becos da Vila das Flores quando avistaram um homem carregando um saco. Durante a revista foram encontrados maços de dinheiro. As cédulas estavam agrupadas em lacres do Banco do Brasil, o que levanta a suspeita de ligação com furto ao Banco de Sapiranga. O homem não quis prestar esclarecimento sobre a origem do dinheiro encontrado com ele. Inicialmente, o acusado foi encaminhado para a Delegacia de Polícia de Pronto Atendimento, DPPA, de Novo Hamburgo, mas com a possibilidade de relação entre os valores apreendidos e o arrombamento ao banco, ele foi transferido para a sede do Departamento Estadual de Investigações Criminais, DEIC, em Porto Alegre, onde será apresentado à Delegacia de Repressão a Roubos a Bancos, responsável pela a investigação do caso. O arrombamento aconteceu na agência do Banco do Brasil, localizado na área central de Sapiranga, onde criminosos abriram um buraco em uma parede para acessar o interior da agência e posteriormente violaram o cofre principal do banco. A ação só foi descoberta na manhã de segunda-feira.

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1: Aquele abraço pro meu amigo Ivo Caetano e o Dário lá da São Luís. Também a Jaque, aqui do centro. O seu Anito Paraná, aqui do Nodo, aqui do Centenário. Aquele abraço muito especial. Também o Leonelson Miranda e a Verônica lá no Residencial Centenário. A Nádia lá da São Jacó. Também o Carlos lá de Campo Bom, né? É, já que falamos na São Jacó, um abraço para toda aquela galera maravilhosa, em especial para o Schumacher, né? O Schumacher é o parceiro do Antônio Machado, né? De jogar futebol, né? Mas isso há 40 anos atrás, porque agora eles estão velhos, não jogam mais, né, cara? Nem não bate bola de jeito nenhum esses dois, né? Então, aquele abraço para o Schumacher. Também aquele abraço para o Valmor, também a Elizabeth aí do Bairro Oeste. É, o seu Doralício, aquele abraço pro Neri, todos do Bairro Oeste, a Leia da Rua da Ladeira, e lá na Santa Fé, o Leonel, né, o Lelo, né, aquele abraço também para a Alice. Também aquele abraço pro Ernesto e o Lelo, meus colegas de táxis, né, um abraço para eles, um abraço pra galera aí do Dico, a galera do Marino, a galera do Batatinho, Batatinho é o alemãozinho do Banco do Brasil, né, tchê? Um abraço para todos os taxistas lá da rodoviária, né? Ô, só gurizada, boa barbaridade. Lógico que tem umas exceções, né, tchê? Mas tudo bem, né, Rubinho? Vamos trazer música, vou trazer música com o nosso inesquecível Tom Manchinha. Trotes pelo telefone.

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E a Polícia Federal esteve nas ruas hoje. Alvo da Polícia Federal, a Digimais recebeu aval do governo Tarcísio de Freitas para consignado com a PM de São Paulo. O banco Digimais, controlado pelo Bispo Edir Macedo, recebeu autorização do governo de São Paulo sobre a questão, sobre a gestão de Tarcísio de Freitas do Republicanos, para oferecer crédito consignado aos policiais militares do estado, mesmo quando já enfrentava dificuldades

0: momento em que o Digimais já enfrentava desafios financeiros. Conforme mostrou a UOL, Edir Macedo precisou realizar um aporte de 250 milhões na instituição em dezembro do ano passado para atender exigências do Banco Central relacionado à solidez financeira do banco. A transação envolvendo o fundo Hermon está entre os fatos analisados pela Polícia Federal. Segundo as investigações, as operações teriam sido utilizadas para infiltrar artificialmente os ativos da instituição financeira. Nesta terça-feira, a Polícia Federal deflagrou a Operação Miragem, que apura suspeitas de fraude na administração do banco. Mais de 50 agentes federais cumpriram 9 mandatos de busca e apreensão autorizados pela Justiça Federal de São Paulo. A decisão judicial também determinou bloqueio e sequestro de bens e valores que podem chegar a 630 milhões, além de queda dos sigilos bancários e fiscais dos investigados. O movimento envolve a relação histórica entre o Partido Republicano, partido do governador Tarcísio de Freitas, e a Igreja Universal do Reino de Deus. A legenda teve origem em grupos ligados à denominação fundada por Edir Macedo e é presidida nacionalmente por Marcos Pereira, bispo licenciado da igreja. O que nós podemos dizer disso, né, Tim? Um partido, uma igreja tal tem o partido tal, a outra igreja tal tem partido tal, e todas essas igrejas são de propriedade. As igrejas são propriedade de bispos famosos, né? E todos mega bilionários, né? É isso aí. Mas tudo bem. A fé, cada um tem a sua, né? Mas os compradores, os exploradores da fé, um dia terão que prestar contas com o homem lá de cima, né? Com Deus, né? Então, vamos ver como é que vai.
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0: Quero mandar aquele abraço para todo o pessoal que está nos assistindo. E aí tem recados, né? O Adil Perim. Boa tarde, meu amigo. Boa tarde, Adil. Fiquei feliz semana passada. Passei pelo Adil por aí caminhando tranquilo. Passou por um problema de saúde, né, Adil? Também o Ivo Caetano tá dando boa tarde. A Terezinha Goulart, boa tarde, meu genro. Bom trabalho para você. Muito obrigado, Tetê. Cristiano, e aí, irmão? Tudo bem? Tudo bem, Cristiano. Jair Vanzan, boa tarde, meu amigo. Muito obrigado. Jair Vanzan, lá de São Leopoldo, né? Pessoal aí nos acompanhando, assistindo o programa também. A Rose Oliveira, lá em Passo Fundo. Aquele abraço, Rose. A Rose, minha prima, que mora lá em Passo Fundo. Um abraço pra ela, pro Jones e toda a família.
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0: Vamos com música. Vou trazer pra vocês... Deu Parada Dura e o Boi Tufão.

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2: Oito minutos faltando para as 19 horas, 8 para 7. Queremos agradecer a todos que nos acompanharam através do rádio, agradecer a todos que nos acompanharam através das redes sociais, aqueles que participaram através do telefone, através das redes sociais, nosso muito obrigado! Quero agradecer o Júlio Lopes, que ontem esteve aqui no comando do programa, ontem que eu tinha um compromisso particular, não pude estar aqui, então muito obrigado ao Júlio Lopes.
3: Vou mostrar os lindos rios de águas.
2: E nós vamos chegando ao final de mais um programa Entardecer da Cidade. Deixo um abraço para cada um. Um abraço para cada uma. Um beijo no coração de todos vocês. Eu estou indo embora. Volto amanhã. Tchau. Fui. E esta música é pra você. Nasci pra te amar, Milionário José Rico. Vem aí, a voz do Brasil.

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2: 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As notícias do governo federal que movimentaram o país no dia de hoje.
3: Olá, boa noite.
1: Boa noite para você que nos acompanha em todo o país.
3: Terça-feira, 23 de junho de 2026.
1: Vamos ao destaque do dia, segurança pública.
3: Novo Banco Nacional de Celulares com restrição vai reunir informações sobre aparelhos roubados, furtados ou extraviados em todo o país.
1: Ao comprar um aparelho, o cidadão também vai poder consultar o cadastro para saber se existe alguma restrição.
3: E notificações serão enviadas para esses celulares que estiverem em uso, para que o comprador entregue voluntariamente.
1: O presidente Lula destaca que nova ferramenta vai ajudar a combater o crime.
4: Se você souber de onde você comprou, melhor ainda, porque a gente quer punir quem rouba, a gente quer punir quem vende, a gente quer punir o crime organizado.
3: E ainda, aparelhos de última geração para tratamento de câncer por radioterapia foram entregues hoje simultaneamente em São Paulo, Ceará e Mato Grosso pelo presidente Lula e o ministro da Saúde, Alexandre Padilha.
1: Equipamento é capaz de gerar raios-x precisos exatamente no local do tumor, sem causar maiores danos ao tecido saudável. Graziele Bezerra.
5: Durante o evento, Lula e Padilha assinaram ainda contrato que vai garantir a compra de 20 aparelhos de ressonância magnética para 15 estados.
3: E a gente vai falar também dos impactos do programa de aquisição de alimentos sobre a vida de agricultores.
1: Estudo divulgado pelo Ministério do Desenvolvimento Social mostra aumento da renda e redução da dependência de programas assistenciais.
3: Hoje, na apresentação da Voz do Brasil, eu, Mariana Jungmann e Luciano Seixas.
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3: Que um bem de consumo, o aparelho celular concentra atualmente a identidade digital do cidadão.
1: Nele estão aplicativos bancários, documentos, senhas, meios de pagamento, autenticações eletrônicas e acesso a serviços públicos.
3: E a cadeia envolvida no roubo desses aparelhos aumenta a violência urbana e abastece o crime organizado.
1: Por isso, o governo lançou hoje a nova fase do Programa Nacional Celular Seguro, criando um banco de dados nacional para consulta sobre aparelhos roubados ou furtados.
6: Foi inaugurada nesta terça-feira uma nova etapa no enfrentamento ao roubo de celulares no Brasil. O presidente Lula assinou o decreto que institui o Banco Nacional de Celulares com restrição. Essa ferramenta reunirá informações sobre aparelhos roubados, furtados ou extraviados em todo o território nacional. Como detalhou o secretário nacional de Segurança Pública, Chico Lucas.
7: Agora, qualquer policial do Brasil vai ver todos os registros, seja do Amapá, do Piauí, do Rio Grande do Sul, do Amazonas, todos vão ser vistos no mesmo sistema, porque nós vamos colocar o combate ao roubo e furto de celulares como prioridade da agenda nacional.
6: Por meio dessa integração, será possível identificar aparelhos com registro de roubo ou furto em utilização e encaminhar notificações aos usuários para devolução voluntária e regularização da situação junto às autoridades policiais. Desde 2020, já foram registrados cerca de 3 milhões de aparelhos aptos à recuperação. Com essa iniciativa, o governo passa a atuar diretamente sobre a cadeia econômica que sustenta esse tipo de crime, de acordo com o ministro da Justiça e Segurança Pública, Wellington Lima.
8: Não tem efeito apenas no que diz respeito ao celular. A violência urbana dos grandes centros, que é afetada com essa prática, que atemoriza tantos, vai ser modificada completamente na medida em que o programa ganha corpo e adesão. Toda a cadeia criminosa se modifica e esse incentivo diminui da prática do crime.
6: Em outra frente, os próprios cidadãos podem fazer sua parte por meio de uma ferramenta pública de consulta, que permite verificar se o aparelho possui restrição. O presidente Lula destacou a integração de bases públicas e privadas que viabilizou a medida e a importância de cada cidadão fazer a sua parte.
4: Vai ter a participação dos 27 governadores de estado, no governo federal, das agências reguladoras, das empresas de comunicação. Então, o que a gente está dizendo é que se você comprou um telefone sem saber que era roubado, mas comprou, você tem que procurar uma delegacia para entregar. Se você souber de onde você comprou, melhor ainda, porque a gente quer punir quem rouba, a gente quer punir quem vende, a gente quer punir o crime organizado.
6: Por meio do site ou do aplicativo do programa Celular Seguro, o cidadão pode verificar a procedência de um telefone celular, tendo em mãos o número e-mail, um código de 15 dígitos que é como se fosse a identidade do celular. Esse número pode ser encontrado na caixa do aparelho, atrás da bateria ou discando asterisco Jogo da Velha 06 Jogo da Velha. Nesse último caso, o código aparecerá automaticamente. Reportagem Natália Kozlik.
3: Novos equipamentos para o tratamento de câncer.
1: E aparelhos de ressonância para todas as regiões do país.
3: Investimentos de mais de 160 milhões de reais do Ministério da Saúde para ampliar o atendimento especializado no país.
1: O presidente Lula esteve hoje em São Paulo anunciando os investimentos.
9: O acelerador linear de alta tecnologia entregue ao Hospital Santa Marcelina, na Zona Leste de São Paulo, vai ampliar o tratamento de câncer na unidade. O equipamento é capaz de gerar raios-x precisos, exatamente no local do tumor, sem causar maiores danos no tecido saudável. O presidente Lula, que concluiu sessões de radioterapia este mês, destacou a alta tecnologia do equipamento.
4: A máquina que vocês vão fazer radioterapia aqui na Zona Leste é muito mais moderna do que aquela que eu faço em Brasília. E eu acabei de fazer 15 sessões de radioterapia. E nós não estamos fazendo favor. O que nós queremos é que, independentemente do lugar onde mora, independentemente da cor, independentemente da religião, todos têm direito a um tratamento igual, justo e de boa qualidade.
9: Também nesta terça-feira foram entregues aceleradores lineares em Fortaleza, Ceará, e em Sinop, no Mato Grosso. Em Sinop, que tem 500.000 de habitantes, a chegada do aparelho vai facilitar a vida de pacientes que percorriam até 1.800 quilômetros para receber atendimento em cidades como Cuiabá e Barretos. Já em Fortaleza, o acelerador linear vai para o Instituto do Câncer do Ceará, referência na região. A ampliação do cuidado aos pacientes com câncer é uma prioridade do programa Agora Tem Especialistas, que busca reduzir o tempo de espera por consultas, exames e cirurgias, incluindo os procedimentos radioterápicos. O ministro da Saúde, Alexandre Padilha, destacou as entregas dos aceleradores lineares em todo o país.
10: Nós estamos comprando nesses 3 anos 105 aparelhos, nenhum país do mundo está fazendo essa compra. Graças a essa expansão, todos os estados brasileiros têm agora um centro de radioterapia para cuidar da sua população. O último que faltava era o estado de Roraima, o equipamento já chegou lá, tratando a população inteira.
9: Durante o evento, Lula e Padilha assinaram ainda contrato que vai garantir a compra de 20 aparelhos de ressonância magnética para 15 estados. Os novos equipamentos contarão com investimento de 111 milhões de reais. Reportagem Graziele Bezerra.
3: Inaugurada hoje a primeira etapa das obras da nova Serra das Araras, na Via Dutra, no Rio de Janeiro.
1: O trecho de 4 quilômetros no sentido para São Paulo vai dar mais segurança viária e conforto para os motoristas e pedestres.
3: A inauguração contou com a presença do presidente Lula, que ressaltou a importância econômica do investimento para o estado.
11: Com investimento de 1,5 bilhão de reais, a nova Serra das Araras integra a modernização da Via Dutra. Com mais de 70% das obras executadas, o projeto deve aumentar a segurança e melhorar o fluxo de veículos. Nesta primeira etapa, foram liberados 4 quilômetros da pista de subida, no sentido São Paulo, com 4 faixas de rolamento e 8 novos viadutos. Segundo o ministro dos Transportes, Jorge Santoro, as obras resolvem um problema antigo da região.
12: Resolve um problema de uma rodovia que fica mais de 40 dias do ano fechada, se somar todas as interrupções que acontecem nela todos os dias, por acidentes. A ideia aqui é segurança, olhar as pessoas.
11: O trecho recebe cerca de 390 mil veículos por mês, sendo mais de 1/3 de carga. Segundo a ministra-chefe da Casa Civil, Miriam Belchior, os benefícios vão além da infraestrutura.
13: E a gente investe em infraestrutura que a gente chama econômica, mas também infraestrutura social. É aumentar esse tipo de investimento que melhora a economia brasileira e melhora a qualidade de vida das pessoas nas cidades.
11: O presidente Lula destacou os impactos da obra para o desenvolvimento econômico e a geração de empregos no estado.
4: Eu tenho certeza que o resultado dessa obra aqui vai significar mais desenvolvimento para o Rio de Janeiro, mais empresas para o Rio de Janeiro e mais emprego de qualidade para o Rio de Janeiro.
11: Ao todo, serão 16 quilômetros de extensão, 8 em cada sentido. A nova configuração contará com 4 faixas por direção, 24 viadutos, 2 rampas de escape, 3 passarelas, iluminação integral, monitoramento inteligente e cobertura 4G. Reportagem Luciana Colares de Holanda.
1: Estudo divulgado pelo Ministério do Desenvolvimento e Assistência Social, Família e Combate à Fome, apurou os resultados do Programa de Aquisição de Alimentos, o PAA, sobre a vida dos agricultores familiares.
14: E os números apontam aumento da renda de 30% de cerca de 30% na renda per capita das famílias.
1: E queda da permanência desses agricultores em programas de transferência de renda.
14: Agricultores familiares parceiros do Programa de Aquisição de Alimentos, o PAA, registraram aumento de até 30% na renda per capita. Além disso, estes agricultores reduziram até 57% a probabilidade de permanência no Cadastro Único, porta de entrada de programas sociais. Atualmente, 75% dos agricultores participantes do PAA, na modalidade compra com doação simultânea, estão inscritos no Cade Único. Os dados são de uma pesquisa realizada pela Universidade Federal do ABC e pelo Centro Brasileiro de Análise e Planejamento. Os resultados foram divulgados pelo Ministério do Desenvolvimento e Assistência Social, Família e Combate à Fome, que é gestor do PAA. O secretário de Avaliação, Gestão da Informação e Cadastro Único, Rafael Osório, falou sobre o PAA como ferramenta de emancipação econômica dos agricultores familiares.
15: Então, acessando o PAA, esse agricultor familiar que está no Cadastro Único, ele pode investir na sua produção, ele pode vir acessar outros programas, receber assistência técnica e, dessa forma, sair de uma forma definitiva do Cadastro Único e da necessidade de ter apoio de programas sociais.
14: A pesquisa mostra que os beneficiários na modalidade compra com doação simultânea tiveram aumento médio de R$ 50,00 na renda per capita. Isso equivale a um crescimento de 30%. Entre os participantes da modalidade PAA Leite, o aumento foi de R$ 32,00 por pessoa, um avanço de 19% na renda destes produtores. A secretária de Segurança Alimentar e Nutricional do MDS, Lilian Raal, destaca a importância do PAA para a garantia de comida na mesa dos brasileiros e para a economia.
16: O recurso público investido no programa de aquisição de alimentos retorna com muitos bons investimentos para a nossa sociedade, para cada pessoa que participa, mas também para a nossa sociedade como um todo, ao promover a venda de alimentos, comprando da agricultura familiar, principalmente agricultores do Cadastro Único, povos, comunidades tradicionais, povos indígenas, incluindo, abrindo a porta do mercado da comercialização para muita gente que vinha ficando para trás, ao mesmo tempo mostrando para os municípios a importância das compras públicas da agricultura familiar e de ações de segurança alimentar e nutricional.
14: O ministro do Desenvolvimento Social, Wellington Dias, elenca como meta para o PAA alcançar uma quantidade maior de pessoas, tanto os que produzem alimentos quanto os que precisam deles.
17: Mas é preciso uma jornada que possa alcançar maior escala e possa, a partir daí, colocar produtores e produtoras em condição de uma linha direto com o mercado. E, é claro, com isso, elevar a renda.
14: Em 2024, o PAA alcançou 3.334 municípios brasileiros. 84% deles relataram ampliação da busca ativa de agricultores familiares. 76% apontaram avanços na identificação de pessoas em situação de insegurança alimentar. 29% dos municípios realizaram levantamentos junto a povos e comunidades tradicionais, o que ampliou estratégias de inclusão desses públicos no PAA. 86% dos municípios consideram decisivo o suporte oferecido pelo governo federal para a execução do programa. Para acessar a pesquisa na íntegra e conhecer detalhes sobre o PAA, busque por gov.br/mds. Reportagem Érica Brás.
18: Pois é, e além de melhorar a vida dos agricultores familiares, o programa de aquisição de alimentos também ajuda a melhorar a qualidade da merenda consumida pelos estudantes de todo o país.
1: É que parte dos alimentos frescos comprados pelo PAA é destinada à alimentação escolar, que agora usa menos ultraprocessados.
18: E comida fresca, feita na hora, abre espaço também para a criatividade das merendeiras.
1: Hoje, o governo do Brasil premiou as melhores receitas preparadas por essas profissionais.
19: Tem receita que vai muito além do sabor, tem afeto, cuidado e uma vontade enorme de ver os estudantes bem alimentados. Foi assim que 55 merendeiras de todo o Brasil conquistaram um lugar entre as melhores receitas da alimentação escolar do país. A Vânia Patrícia, de Boa Vista, em Roraima, apostou no frango flambado com creme de abóbora, prato cheio de sabor e memórias da culinária local.
20: O prato foi aprovado pelas crianças, gostaram. E querendo, pedindo para repetir mais.
19: Já o Evandro dos Santos, de Francisco Beltrão, no Paraná, levou para a disputa um yakisoba vegano, receita de tradição e sabor.
21: Na composição dele, macarrão, os legumes, que os alunos não tinham tanta saída com os legumes e verdura. Então, veio essa inspiração, vamos fazer alguma coisa com nossos legumes, com a nossa agricultura familiar, que geralmente está com produtos orgânicos.
19: As receitas estão entre as vencedoras da terceira edição do concurso Melhores Receitas da Alimentação Escolar, realizado nesta terça-feira em Brasília. A iniciativa do Fundo Nacional de Desenvolvimento da Educação, o FNDE, valoriza o trabalho das merendeiras que todos os dias ajudam a levar uma alimentação saudável, equilibrada e de qualidade aos estudantes da rede pública. Fernanda Pacobaíba, presidente do FNDE, lembra que o Programa Nacional de Alimentação Escolar repassa anualmente cerca de 6 bilhões de reais para garantir mais de 50 milhões de refeições diárias. Em 2023, após anos sem reajuste, o FNDE elevou os valores para a compra de merenda. Também subiu de 30 para 45% a obrigatoriedade para a compra direta de alimentos da agricultura familiar e restringiu ultraprocessados nas escolas.
22: Cerca de 3 bilhões de reais do orçamento total do programa vão ser destinados à agricultura familiar. Mais oportunidades para pequenos produtores, mais alimentos frescos nas escolas e mais desenvolvimento nos municípios.
19: Com foco em alimentos mais saudáveis, o Programa Nacional de Alimentação Escolar quer mostrar com o prêmio que o principal ingrediente está todos os dias no prato servido aos estudantes. O carinho de quem sabe que alimentar também uma forma de educar, um exemplo para os profissionais que fazem toda a diferença na vida das crianças, disse a primeira-dama Janja Lula da Silva, embaixadora da Aliança Global contra a Fome e a Pobreza.
23: São pessoas que conhecem os estudantes, as estudantes que acolhem com um sorriso, que oferecem afeto e oferecem também uma refeição saudável e ajudam a construir um ambiente escolar mais humano e acolhedor.
19: Além do reconhecimento, cada merendeira vencedora recebe um prêmio de R$5 mil. As escolas representadas pelas receitas também recebem R$8 mil para investir em equipamentos e melhorar a estrutura das cozinhas escolares. Reportagem Pablo Mundim.
18: O governo do Brasil anunciou hoje um pacote integrado de ações voltadas para a população em situação de rua durante a programação da Semana Nacional de Políticas sobre Drogas.
1: A iniciativa interministerial prevê recursos para a qualificação de cozinhas solidárias, ampliação do atendimento em saúde e inclusão social de pessoas em contexto de vulnerabilidade.
18: Durante o evento, a ministra dos Direitos Humanos e da Cidadania, Janine Mello, reforçou que o país precisa avançar nas ações integradas de assistência para garantir direitos à população de rua.
24: A agenda de população em situação de rua, ela não é a agenda de um ministério só. O que importa é que a gente tenha um governo federal todo unido em prol e em defesa da proteção dos direitos da população em situação de rua. Não é um espaço de disputa, é um espaço de construção, é um espaço de avanço.
1: O Ministério da Justiça e Segurança Pública anunciou o maior esforço orçamentário da história para ações voltadas à população de rua.
18: Os repasses vão ser destinados à criação de novos Centros de Acesso a Direitos e Inclusão Social, os CAIS, executados em parceria com a sociedade civil e universidades.
1: O secretário-executivo do Ministério da Justiça, Ademar Borges, detalhou a distribuição dos recursos.
0: nós aplicamos 46 milhões para 263 centros POP, 27 milhões na implantação de 30 unidades CAIS. Nós também fizemos um investimento para a formação de mais de 5 mil profissionais de segurança pública, para que esses profissionais tenham acesso a uma cultura orientada pela proteção de direitos humanos, além de mais 70 milhões de investimento junto com o Ministério de Direitos Humanos para o programa Cidadania POP.
2: Já na área da saúde, vão ser investidos 120 milhões de reais anuais para as equipes do consultório na rua, o que deve garantir atendimento em todas as unidades da federação.
1: O pacote também engloba o Ministério do Trabalho e Emprego e o Ministério do Desenvolvimento e Assistência Social, com a implantação de novas cozinhas solidárias e a formação profissional.
2: Atenção contribuinte, a Receita Federal abriu hoje as consultas para o segundo lote de restituição do Imposto de Renda 2026.
1: Trata-se do maior lote de restituição da história do país. Ao todo, o governo federal vai injetar 11 bilhões de reais na economia.
2: O valor vai beneficiar mais de 9 milhões e 500 mil contribuintes em todo o Brasil.
1: Desse total, cerca de 8 milhões e 900 mil pessoas utilizaram a declaração pré-preenchida ou optaram por receber via Pix.
2: A restituição será paga na próxima terça-feira, dia 30 de junho.
1: Para consultar o segundo lote, basta acessar gov.br/Receita Federal ou utilizar o aplicativo do Imposto de Renda no seu celular.
2: Projetos culturais, de esporte, muitas das políticas públicas são patrocinadas por empresas estatais do governo do Brasil.
1: Esse contrato ou esses contratos são acompanhados de perto pela Secretaria de Comunicação Social da Presidência da República.
2: E para isso, a SECOM conta com uma plataforma que permite checar a implementação dos projetos patrocinados em todo o país.
5: É com o patrocínio que muitos projetos conseguem sair do papel. E quando esse patrocínio parte de empresas de órgãos públicos, regras devem ser seguidas para garantir, por exemplo, a transparência do processo. O acompanhamento da gestão desses recursos é feito pela Secretaria de Comunicação Social da Presidência da República, a SECOM, que agora ganhou uma plataforma mais moderna. Como explica Ana Luísa Fraga, diretora de patrocínios da SECOM.
7: O patrocínio hoje agrega muito à política pública. Então a gente está fazendo essa caminhada de melhorar a nossa ferramenta e transformar o patrocínio como política pública, agregando os dados que as estatais nos prestam de informação com relação ao que elas vão fazer.
5: 50 empresas parcial ou completamente controladas pelo governo federal ofertam patrocínios no país. Só em 2025 foram mais de 2.400 ações de patrocínio feitas por estatais. A secretária de Publicidade e Patrocínio da SECOM, Samantha Marchiori, afirma que a expectativa é que a nova ferramenta ajude a identificar onde os investimentos estão chegando e quais resultados estão sendo alcançados.
8: A gente avalia muito isso, se aquele projeto ele faz sentido para aquela região que está recebendo, seja um projeto de esporte, seja um projeto de cultura, e claro, se ele está dentro das condicionantes, né, que a própria governança dos órgãos passa.
5: A ferramenta incorpora recursos de monitoramento, avaliação de resultados e inteligência de dados para tornar a gestão mais transparente e eficiente, permitindo acompanhar em tempo real os impactos sociais, econômicos, culturais, esportivos, ambientais e territoriais dos investimentos. Reportagem Luana Karen.
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1: Mais de R$1 bilhão investidos na retomada econômica de comunidades rurais na Bacia do Rio Doce.
2: A ação vai beneficiar comunidades rurais de 49 municípios de Minas Gerais e Espírito Santo, atingidos pelo rompimento da barragem do Fundão.
1: O recurso é destinado ao fortalecimento da agricultura familiar, ao incentivo à produção de alimentos saudáveis e à regularização gratuita de propriedades rurais.
2: De acordo com o Ministério do Desenvolvimento Agrário e Agricultura Familiar, o foco também é em recuperar o solo da região e abrir novos mercados para os produtores. produtores locais.
1: O governo federal já havia repassado mais de 400 milhões de reais para a retomada das produções rurais.
2: E essas foram as notícias do governo do Brasil.
1: Uma realização da Secretaria de Comunicação Social da Presidência da República.
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1: Fique agora com as notícias do Poder Judiciário e do Congresso Nacional. Boa noite.
2: Boa noite para você e até amanhã.
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6: STJ aprova regras para que juízes decidam sobre participação de crianças e adolescentes em conteúdos digitais.
9: TSE determina a remoção de publicações que associavam político e partido a organizações criminosas.
6: TST divulga levantamento sobre risco de endividamento por motoristas por aplicativo.
9: Boa noite, eu sou Marcela Luiza.
6: Eu sou Walter Lima.
9: Conselho Nacional de Justiça aprova regras para a atuação de crianças e adolescentes na produção de conteúdo para plataformas digitais.
6: A medida é uma consequência da entrada em vigor do chamado Estatuto da Criança e do Adolescente Digital em março deste ano. Marta Ferreira.
10: A norma estabeleceu que crianças e adolescentes precisam de autorização judicial em casos de exposição nas redes sociais, tanto em perfil próprio quanto em canais de adultos e quais são os procedimentos a serem adotados pelos magistrados. Entre os pontos a serem analisados estão o grau de exposição, a carga horária semanal e a remuneração.
12: A resolução define prazos para a validade dessas autorizações. Os alvarás terão duração máxima de 12 meses para crianças e de 18 meses para adolescentes, podendo ser alterados a qualquer momento por decisão judicial.
9: TSE determina a remoção de publicação que associa Flávio Bolsonaro a facções criminosas.
6: Em outra decisão, o tribunal já havia determinado remoção de publicação que associava o PT a organizações criminosas. Mariana Fabre.
13: A ministra Estela Aranha, do Tribunal Superior Eleitoral, determinou a remoção de vídeo e imagens veiculados por diversos perfis em redes sociais que associam o pré-candidato à presidência Flávio Bolsonaro à operação da Polícia Federal denominada Unha e Carne. Para a relatora, o conteúdo extrapola os limites da crítica política admissível e constrói uma narrativa sem indicação de dado concreto, investigação formal ou imputação jurídica. Em outra decisão liminar concedida pelo vice-presidente do TSE, ministro André Mendonça, foi determinada a remoção de vídeo publicado nas redes sociais que associava o Partido dos Trabalhadores ao financiamento de campanhas eleitorais por organizações criminosas. O ministro entendeu que a publicação extrapola os limites da crítica política ao atribuir suspeita ao partido sem demonstração mínima de veracidade. Em ambos os casos, as decisões liminares determinaram a remoção das publicações em até 24 horas, sob pena de multa diária. O plenário do TSE ainda vai analisar os casos.
9: Levantamento do Tribunal Superior do Trabalho aponta que motoristas por aplicativo têm risco maior de se endividarem.
6: O que influencia isso são os custos e riscos com a atividade, além das condições de trabalho. Rossini Gomes.
26: O levantamento concluiu que o motorista tem um custo mensal que gira em torno de R$ 5.600. Para superar esse valor e ter lucro, é preciso trabalhar por, no mínimo, 8 horas diárias durante 22 dias sob uma condição instável de trabalho. Como o modelo não garante previsão, folga remunerada nem assistência médica, as chances de endividamento aumentam. Segundo o estudo, é possível pegar dinheiro emprestado direto com as plataformas de transporte. E para pagar, os valores são descontados do pagamento recebido pelas corridas.
9: Pessoa relativamente incapaz pode ser sócia em holding familiar, que é um tipo de empresa criada para administrar o patrimônio de uma família, facilitando a gestão e o planejamento sucessório.
6: Essa decisão é do STJ. Fátima Uchoa.
4: Uma mulher curadora do esposo relativamente incapaz ajuizou ação para criar uma sociedade limitada do tipo holding familiar, tendo como sócios ela e o marido, casados em comunhão parcial de bens, cada um titular de 50% das cotas. As instâncias ordinárias julgaram a ação improcedente. No STJ, a terceira turma deu provimento ao recurso especial da mulher. Para a relatora ministra Nancy Andrighi, o incapaz não pode ser impedido de participar de sociedade, pois há previsão expressa no Código Civil que admite isso em contratos sociais.
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9: Uma boa noite.
6: E até amanhã.
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14: Eu sou Paula Groba.
15: E eu sou Humberto Pinheiro.
14: E estes são os destaques de hoje do Jornal do Senado, que começa agora.
15: Congresso vai analisar socorro de 8 bilhões para companhias aéreas.
14: Cota do Senado para vítimas de violência doméstica completa 10 anos e inspira lei federal.
15: Projetos e análise no Senado podem fortalecer combate ao crime organizado.
14: Boa noite.
15: Boa noite.
14: O Congresso vai analisar uma medida provisória que pretende evitar cortes de voos e o fechamento de rotas aéreas no país.
15: O texto prevê um aporte de 8 bilhões de reais para as empresas do setor afetadas pela alta do preço do querosene de aviação. Mais informações com a repórter Marcela Cunha.
16: Segundo o governo, o objetivo é amenizar os impactos da guerra no Oriente Médio sobre o setor, principalmente por causa da alta do querosene de aviação. As companhias aéreas alegam que tiveram uma elevação rápida dos custos, provocada pelo aumento de 70% no preço do combustível. O socorro financeiro busca dar fôlego às empresas para evitar cortes de voo e a descontinuidade de rotas, mas não significa redução automática no preço das passagens. Para o senador Marcos Rogério, do PL de Rondônia, a baixa concorrência no setor aéreo aumenta o risco de prejuízo aos passageiros.
17: Nós estamos vivendo no Brasil hoje quase que um monopólio do sistema de aviação nacional. Nós temos três companhias que se comunicam, que interagem e que têm parcerias, inclusive, econômicas, e há, inclusive, movimentos de fusão que torna esse ambiente ainda mais monopolizado.
16: Os créditos extraordinários não entram no cálculo da meta fiscal, mas aumentam o endividamento público. As empresas que acessarem a linha de crédito terão que devolver os recursos com juros. Segundo regulamentação do Conselho Monetário Nacional, a taxa será de 4% ao ano, com prazo de pagamento de até 5 anos. A medida provisória já está em vigor, mas ainda precisa ser aprovada pelo Congresso Nacional. O texto foi encaminhado à Comissão Mista de Orçamento e, se aprovado, ainda precisa passar pelos plenários da Câmara dos Deputados e do Senado. O prazo de deliberação vai até 31 de agosto.
14: E o presidente do Senado, Davi Alcolumbre, prorrogou por mais 60 dias a validade de 6 medidas provisórias. Entre elas está a que criou o novo Desenrola Brasil, programa do governo federal voltado à renegociação de dívidas. Pelo texto, pessoas com renda mensal de até R$ 8.105 podem refinanciar dívidas de até R$ 15.000 por banco. A proposta também traz regras específicas para beneficiar pequenas e microempresas, além de contemplar estudantes com débitos do FIES, o Fundo de Financiamento Estudantil.
15: As outras medidas prorrogadas são propostas que destinam recursos para a renovação da frota de caminhões, ônibus e micro-ônibus, ampliam as garantias de acesso ao crédito, reforçam o Fundo de Garantia à Exportação, subsidiam a importação de gás de cozinha para conter a alta dos preços e liberam 305 milhões de reais para ações emergenciais de proteção e defesa civil em diferentes regiões do país. A prorrogação garante que as regras continuem em vigor enquanto os textos são analisados por deputados e senadores. As medidas provisórias entram imediatamente em vigor, mas precisam ser analisadas pelo Congresso Nacional antes de perder a vigência.
14: Pichações e atos de vandalismo que danificam prédios, monumentos e outros bens públicos ou privados poderão receber punições mais severas.
15: Um projeto apresentado no Senado propõe o aumento das penas para esses crimes, com o objetivo de reforçar a proteção do patrimônio em todo o país. O repórter Pedro Pincer tem mais informações.
18: A atual legislação prevê detenção de 3 meses a 1 ano e multa para pichação. Pelo projeto, ficaria entre 2 a 5 anos, além da multa. Se o ato afetar monumento ou edificação tombada, a pena atual de 6 meses a 1 ano iria para 3 a 6 anos, mantendo a multa.

0: e multa. A proposta ainda prevê que os autores sejam obrigados a reparar os prejuízos causados.
1: E o Senado poderá retomar a análise de propostas voltadas ao combate ao crime organizado e à sua influência sobre agentes e estruturas do poder público.
2: São projetos que integravam o relatório final da CPI do crime organizado. A reportagem é de Alexandre Campos.
3: Uma das propostas do senador Alessandro Vieira, do MDB de Sergipe, prevê o monitoramento contínuo e aprofundado de relações econômico-financeiras de pessoas expostas politicamente, com o objetivo de combater a corrupção, a lavagem de dinheiro e outros ilícitos econômicos. Serão submetidos a esse regime detentores de mandatos eletivos nos poderes executivo e legislativo da União, ministros de Estado, integrantes de tribunais superiores, presidentes de partidos políticos, entre outras autoridades estaduais e municipais. O senador ainda propôs sindicâncias patrimoniais aleatórias de agentes públicos para detectar enriquecimento ilícito ou prevenir a prática de crimes.
4: São projetos importantes para que a gente possa avançar no combate ao crime organizado, especialmente na questão da lavagem de dinheiro e na recuperação de ativos. São caminhos importantes, a gente tem identificado isso desde o momento da tramitação do PL antifacção e também da CPI do crime organizado.
3: Para fortalecer o trabalho de comissões parlamentares de inquérito, o senador defende o prazo de 5 dias para que as autoridades policiais e judiciárias atendam à requisição do colegiado de compartilhamento de provas.
1: O Senado vai analisar um projeto aprovado pela Câmara que garante atestado ao trabalhador que precisa acompanhar filho doente. A proposta vale para responsáveis por crianças menores de 12 anos e prevê licença de até 14 dias quando não houver outra forma de conciliar o trabalho com o cuidado.
2: No Senado, um projeto semelhante já está em análise na Comissão de Assuntos Sociais. Repórter Henrique Nascimento.
5: O projeto aprovado na Câmara prevê que o atestado informe o período de repouso da criança e a necessidade de acompanhamento direto. Sempre que possível, o trabalho poderá ser cumprido por teletrabalho, compensação de jornada ou outra forma prevista em lei ou acordo coletivo, como explica a advogada trabalhista Elaine Ruman.
6: O projeto prevê emissão de atestado para acompanhante, ausência justificada no trabalho, proteção ao vínculo empregatício, mais segurança jurídica para as famílias, respeito ao direito da criança de receber cuidados.
5: No Senado, já está em discussão uma proposta semelhante do senador veneziano Vital do Rego, do MDB da Paraíba. O texto permite o abono de faltas de pais e mães que acompanham filhos com patologias graves ou hospitalizados. Quando a proposta passou pela Comissão de Direitos Humanos, o senador Flávio Arns, do PSB do Paraná, defendeu a medida.
7: Não é razoável esperar que o trabalhador continue a trabalhar normalmente caso tenha algum ente querido gravemente enfermo ou hospitalizado. Tal expectativa chega a ser desumana.
5: O projeto está agora na Comissão de Assuntos Sociais.
1: E o Senado celebra 10 anos de uma iniciativa que ajuda mulheres vítimas de violência doméstica a reconstruírem suas vidas por meio do trabalho.
2: Nos contratos de terceirizadas do Senado, 2% das vagas são reservadas para essas trabalhadoras. Repórter Patrícia Oliveira.
8: Desde 2016, contratos terceirizados com 50 ou mais vagas no Senado reservam 2% dos postos para mulheres em situação de vulnerabilidade causada por violência familiar. A seleção das candidatas é feita em parceria com a Secretaria da Mulher do Distrito Federal, que identifica e encaminha mulheres aptas a ocupar essas vagas. Atualmente, 44 trabalhadoras do Senado foram contratadas por meio da cota. A terceirizada Jaqueline Couto Alves é uma delas.
9: Eu passei até uma independência financeira e me livrei do ciclo de violência doméstica. É a libertação da mulher. E além de ser acolhida, tem a questão da proteção aqui dentro. E esse projeto que o Senado criou foi uma coisa maravilhosa.
8: Em 2023, a iniciativa do Senado inspirou a legislação federal, que passou a prever a reserva de 8% das vagas em contratos da administração pública para mulheres vítimas de violência doméstica.
2: Edição de Paula Groba e trabalhos técnicos de João Lira, o Jornal do Senado fica por aqui. Acompanhe agora as notícias da Câmara dos Deputados. Boa noite.
1: Boa noite e até amanhã.
10: 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Câmara aprova incentivo.

0: Viva a participação dos jovens em serviço voluntário.
1: Prevenção obrigatória da trombose em hospitais vai à sanção presidencial.
0: Deputados aprovam exigência de qualidade para registro de medicamento.
1: Boa noite. Câmara aprova regras mais rígidas para registro de medicamentos. A repórter Sofia Peçanha tem mais detalhes sobre a proposta, que já foi aprovada também no Senado e segue para a sanção presidencial.
2: A Comissão de Constituição e Justiça da Câmara dos Deputados aprovou o projeto que altera regras para o registro de medicamentos no país. O texto já foi aprovado pelo Senado e altera a Lei de Vigilância Sanitária sobre Produtos Farmacêuticos. A proposta altera a legislação para exigir que todo medicamento e insumo farmacêutico, nacional ou importado, comprove que foi produzido seguindo as regras das boas práticas de fabricação, que são um conjunto de normas que garantem padrões de qualidade, segurança e controle na produção de medicamentos, e são fiscalizadas pela Anvisa, a Agência Nacional de Vigilância Sanitária. Atualmente, no caso de medicamentos importados, prioriza-se principalmente a comprovação de que o medicamento já é registrado no país de origem. Com a mudança, o foco passa a ser a qualidade do processo de fabricação, tanto para produtos nacionais quanto estrangeiros. A relatora na Comissão de Constituição e Justiça, a deputada Laura Carneiro, do PSD do Rio de Janeiro, destacou que a medida reforça a segurança dos pacientes.
3: Seja esse produto nacional ou estrangeiro, para uso da população, ele tenha um certificado de boas práticas, o que é ótimo, porque a gente está tratando de medicamentos, portanto a gente está tratando de saúde, a gente está tratando de vida.
2: Segundo o parecer aprovado na Comissão de Saúde, a regra atual pode dificultar a entrada de novos medicamentos no mercado brasileiro, especialmente quando a produção ocorre em parceria com empresas no exterior. O relator na comissão, o deputado Júnior Mano, do PSB do Ceará, apesar de recomendar a aprovação da proposta, alertou para esse risco em seu parecer, lido pela deputada Adriana Ventura, do Novo de São Paulo.
4: Aliás, essa é uma barreira que pode impedir que produtos regulares e de efeito comprovado circulem no mercado nacional, prejudicando pacientes e a própria cadeia de comercialização.
2: O projeto pretende fortalecer o sistema de vigilância sanitária no Brasil, coordenado pela Anvisa, e busca garantir a qualidade dos medicamentos sem criar barreiras desnecessárias para o setor. Da Rádio Câmara de Brasília, Sofia Peçanha.
5: Saúde.
0: Os deputados aprovaram a prevenção obrigatória à trombose em hospitais com internação. Depois de aprovado pelo Senado e pela Câmara, o texto aguarda sanção presidencial, como informa a repórter Daniele Lessa.
6: A Comissão de Constituição e Justiça da Câmara dos Deputados aprovou o projeto que torna obrigatória a adoção de medidas de prevenção ao tromboembolismo venoso em hospitais públicos e privados e em unidades de saúde com internação. Pelo projeto, hospitais deverão manter uma estrutura voltada à prevenção da doença. O tromboembolismo venoso acontece quando um coágulo se forma nas veias e se desloca, fazendo obstruções que podem causar a morte. O relator da proposta, deputado Hildo Rocha, do MDB do Maranhão, recomendou a aprovação do projeto com uma mudança de redação. Em vez de estabelecer a criação de uma comissão, como no texto aprovado pelo Senado, o projeto passa a usar o termo estrutura para dar mais flexibilidade às unidades de saúde. Segundo o relator, a proposta pode ajudar a reduzir complicações durante internações hospitalares, especialmente em tratamentos mais complexos.
7: Formar o protocolo para evitar esse tipo de doença, que é uma consequência de um tratamento. Todo tratamento que é feito nos grandes hospitais do Brasil, de combate ao câncer, ele já tem. Os nossos hospitais públicos não existem.
6: O projeto que obriga hospitais a adotarem medidas de prevenção ao tromboembolismo venoso já foi aprovado pelo Senado e Câmara. Da Rádio Câmara de Brasília, Daniele Lessa.
5: Direitos Humanos.
1: A Câmara dos Deputados aprovou uma proposta que incentiva a participação de jovens em serviço voluntário. A repórter Paula Bittar acompanhou a votação.
8: Uma proposta aprovada pela Câmara busca incentivar a participação de jovens em serviço voluntário voltado ao amparo de idosos, pessoas com deficiência e crianças. De acordo com o texto aprovado, os programas de amparo voltados para crianças e adolescentes, para moradores de rua, para idosos e pessoas com deficiência poderão contar com serviço voluntário de jovens em entre 15 e 29 anos. Os jovens que precisarem terão acesso a um serviço de acolhimento durante o voluntariado, conforme regulamentação futura. Mas a participação em serviço voluntário não pode ser colocada como condição para esse acolhimento. A relatora na Comissão de Constituição e Justiça, deputada Laura Carneiro, do PSD do Rio de Janeiro, comentou a importância da proposta.
3: É uma tentativa de unir jovens com pessoas idosas e com pessoas com deficiência. Então, esse jovem, né, que está no serviço voluntário, vai ser habilitado para trabalhar nos abrigos, enfim, nas áreas de recebimento, que são de acolhimento tanto de pessoas com deficiência como de idosos.
8: O projeto, que busca incentivar a participação de jovens em serviço voluntário voltado ao amparo de idosos, pessoas com deficiência e crianças, vai ser analisado agora pelo Senado. Da Rádio Câmara de Brasília, Paula Bittar.
5: Educação.
0: Avança na Câmara projeto que garante o uso gratuito de espaços das universidades por estudantes e funcionários. A repórter Júlia Lopes tem mais informações sobre a proposta.
9: A Comissão de Educação da Câmara dos Deputados aprovou o projeto de origem do Senado que autoriza universidades federais a cederem espaços de forma gratuita para associações de estudantes, professores e servidores. Atualmente, a legislação proíbe instituições federais de ensino de doar ou ceder imóveis gratuitamente, independente da finalidade. A proposta altera essa regra ao reconhecer que essas entidades fazem parte da própria comunidade universitária e contribuem para a missão acadêmica, o debate interno e o desenvolvimento institucional. A relatora do projeto, deputada Dandara, do PT de Minas Gerais, explica que hoje esses grupos precisam pagar taxas para utilizar os espaços das universidades, mesmo quando se reúnem para atividades internas. Segundo ela, o projeto vem justamente para garantir esse uso sem custos.
10: A de garantir a cessão de espaços da universidade à sua comunidade acadêmica, ou seja, professores, estudantes, técnicos, sem ter que cobrar uma contrapartida de volta. Porque, infelizmente, alguns regramentos exigiam pagamento de taxas. Então, você imagina os estudantes tendo que fazer uma reunião do conselho do curso, a convocar uma assembleia com todo o custo e ter que pagar para usar aquele espaço que é da universidade.
9: A deputada também destacou que a Constituição Federal assegura a autonomia universitária. Por isso, algumas universidades já resolveram essa questão internamente, por meio de decisões dos conselhos superiores, enquanto outras ainda enfrentam dificuldades para avançar nesse tema. O texto, que trata da disponibilização gratuita dos espaços das universidades para suas entidades, já foi aprovado pelo Senado e segue agora para análise na Comissão de Constituição e Justiça da Câmara. Da Rádio Câmara de Brasília, Júlia Lopes.
5: Votação.
1: Deputados podem votar proposta que exclui construção e reforma de escolas do limite legal de gastos orçamentários. O repórter Antônio Vital tem as informações.
11: Ganhou o regime de urgência e pode ser votado a qualquer momento no plenário da Câmara, projeto que tira dos limites de gastos do arcabouço fiscal os recursos destinados ao programa do MEC responsável pela construção e reformas de escolas de educação básica. O projeto apresentado pela comissão especial que analisou o Plano Nacional de Educação exclui esses gastos dos cálculos do resultado final, que é a diferença entre as despesas e as receitas do setor público. De acordo com a deputada Tabata Amaral, do PSB de São Paulo, que presidiu a comissão especial e assina o projeto, os recursos do Programa Nacional de Infraestrutura Escolar virão dos royalties de petróleo e gás. A justificativa apresentada para excluir esse total dos limites do arcabouço fiscal decorre da necessidade de ampliar os investimentos nas escolas. Para a presidente da Comissão Especial, isso vai ajudar a alcançar as metas previstas no Plano Nacional de Educação para os próximos 10 anos. Com regime de urgência, o projeto pode ser votado diretamente no plenário da Câmara, sem passar pela análise das comissões permanentes da Casa. A urgência foi aprovada de maneira simbólica, mas foi criticada por deputados da oposição. Para o deputado Bibo Nunes, do PL do Rio Grande do Sul, a proposta desrespeita os limites dos gastos públicos.
12: O PL orienta não, porque existe aí um aumento velado, indireto, para estourar o teto de gastos públicos. E nós somos contra estourar o teto de gastos públicos. Precisamos colocar ordem, disciplina e respeito aos gastos públicos.
11: Já o relator do projeto, o deputado Moses Rodrigues, do União do Ceará, disse que a exclusão dos gastos do arcabouço vai permitir investimentos de 280 bilhões de reais nas instalações físicas das escolas da educação básica. Segundo ele, 15% do total serão investidos na melhoria das universidades e institutos federais.
13: Nós estamos garantindo 280 bilhões de reais para a educação brasileira nos próximos 10 anos, para que nós possamos garantir que todas as metas do Plano Nacional sejam atingidas. Nós encontramos esse recurso dentro dos recursos extraordinários do pré-sal, e aí todo o excedente do pré-sal nos próximos 10 anos, ele seria colocado fora do arcabouço fiscal, viriam a atender toda a demanda de infraestrutura escolar no Brasil.
11: Ainda não há data para votação no plenário da Câmara do projeto que tira dos limites de gastos do arcabouço fiscal os recursos destinados à construção e reformas de escolas públicas. Da Rádio Câmara de Brasília, Antônio Vital.
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5: Transportes.
0: Os deputados analisam proposta que pode aumentar a punição contra a perturbação do sossego com níveis de ruído de caixas de som, carros e motos. O repórter José Carlos Oliveira tem as informações.
15: O deputado Hugo Leal, do PSD do Rio de Janeiro, apresentou projeto de lei para agravar as sanções contra quem perturba o sossego alheio por meio de barulhos estridentes, como o uso de caixas de som com volume elevado ou a descarga aberta de carros e motos. A proposta altera a Lei de Contravenções Penais e o Código de Trânsito Brasileiro. Hugo Leal apelidou o texto de Lei do Sossego.
16: Estamos ampliando essa punição, inclusive saindo a multa de R$ 1.000 até R$ 500 mil, para aqueles casos, por exemplo, eventos não autorizados. No CTB, para som, também carros com som, e para descargas, aqueles aí, as famosas motocicletas que tiram o miolo e fica aquele barulho ensurdecedor. Então nós estamos também ampliando a multa, a suspensão da carteira, né, da carteira de habilitação.
15: Segundo Hugo Leal, dados da Organização Mundial de Saúde mostram que níveis de ruído acima de 50 decibéis podem causar efeitos físicos, como dores de cabeça e irritabilidade, e também emocionais, como ansiedade e depressão. A intenção da proposta de lei do sossego é prevenir esses danos à população.
16: Na realidade, tem a ver com perturbação do sossego lato sensu, ou seja, no seu sentido mais amplo, né? Que não há uma coisa que mais incomode e que mais afeta a saúde mental das pessoas é você estar no seu descanso ou estar no seu trabalho e ter um som alto, ter um veículo ou uma motocicleta, né? Quem nunca foi cortado dentro da sua fala, dentro da sua casa, com barulho, aquele barulho estridente? Então, nós propusemos aqui um PL do sossego, ou seja, da perturbação do sossego.
15: A proposta ainda está em fase inicial de análise na Câmara e vai passar pelas comissões de Viação e Transporte, de Constituição e Justiça, antes da votação final no plenário. Da Rádio Câmara de Brasília, José Carlos Oliveira.
5: Agricultura.
1: Na Câmara, projeto que proíbe conversão de leite em pó importado para a forma líquida pela indústria de alimentos. A repórter Maria Neves explica por que a medida foi proposta.
17: A Comissão de Agricultura da Câmara dos Deputados aprovou o projeto que proíbe a conversão de leite em pó e outros derivados importados para a forma líquida para uso em indústrias, laticínios ou qualquer outra empresa alimentícia. Atualmente, segundo o autor, deputados José Silva, do União de Minas Gerais, a indústria alimentícia utiliza leite em pó reconvertido na elaboração de produtos como queijos, iogurtes, leite condensado e creme de leite. Como o leite em pó importado é mais barato, de acordo com o parlamentar, essa prática traz prejuízos para os produtores nacionais. Segundo Zé Silva, os pecuaristas brasileiros estão vendendo o leite a um preço menor que o custo de produção. Produzir um litro de leite, de acordo com ele, custa R$ 2,00 e o produto estaria sendo vendido a R$ 1,50.
18: Ao proibir o consumo e a reconstituição de leite, seus derivados, soro, por exemplo, em pó, de origem importada, nós vamos forçar os laticínios, forçar as indústrias a comprar o leite brasileiro. Esse leite brasileiro, ele tem melhor qualidade e vai garantir também ao consumidor um produto de melhor qualidade e também de preço mais baixo. O consumidor brasileiro, ele tem o Brasil entre os 5 maiores produtores de leite do mundo. O mundo inteiro protege os seus produtores. E nós precisamos fazer essa mobilização no Brasil. Afinal de contas, é 1 milhão e 100 mil produtores, 5 milhões de pessoas que estão trabalhando.
17: Zé Silva explica que no ano passado, o Paraná adotou uma lei semelhante, que proíbe a conversão para a forma líquida do leite em pó importado para uso industrial. De acordo com o relator do texto, deputado Welter, do PT do Paraná, a medida já apresenta resultados. Segundo afirma, desde a entrada em vigor da lei, houve uma redução de cerca de 50% das importações de leite em pó no estado. Além disso, Welter afirma que ocorreu uma interrupção na trajetória de queda do preço do leite e os preços do produto já começaram a se recuperar no mercado. O projeto que proíbe a conversão de leite em pó importado para a forma líquida pela indústria de alimentos ainda será votado pela Comissão de Constituição e Justiça. Da Rádio Câmara de Brasília, Maria Neves.
5: Relações Exteriores.
0: O plenário da Câmara ratifica acordo internacional sobre compra, venda e manutenção de aeronaves civis e seus componentes. A repórter Daniele Lessa acompanhou a votação e tem os detalhes.
6: A Câmara dos Deputados aprovou o projeto para ratificar a adesão do Brasil a acordo internacional da Organização Mundial do Comércio sobre o comércio de aeronaves civis. O projeto foi enviado ao Congresso pelo Poder Executivo, que defendeu a adesão ao acordo como algo positivo para atrair investimentos na indústria nacional de aviação civil. Com a aprovação, o Brasil passa a integrar um conjunto de regras internacionais que tratam da compra, venda e circulação de aeronaves civis e seus componentes, incluindo serviços de manutenção e reparo. Esse acordo está em vigor desde 1980 e conta hoje com 33 membros, incluindo Estados Unidos, União Europeia e Japão. Entre os principais pontos, o acordo prevê a eliminação de tarifas de importação para aeronaves civis e diversos itens do setor, como turbinas, simuladores de voo e equipamentos de bordo. Também estabelece diretrizes para reduzir barreiras comerciais e garantir condições mais previsíveis para o mercado. Relator da proposta na Comissão de Viação e Transportes, o deputado Júlio Lopes, do PP do Rio de Janeiro, disse que o acordo aumenta a segurança jurídica e insere o Brasil de forma mais ativa nas decisões globais sobre aviação civil. Ele destacou também os efeitos positivos no setor aéreo.
19: Para o setor de transporte, os efeitos são diretos. Redução de custos operacionais para as companhias aéreas, facilitação do acesso a insumos e tecnologias, estímulo à modernização e à expansão da frota nacional, com impactos positivos na conectividade e na qualidade dos serviços prestados à população.
6: Na balança comercial brasileira, o comércio de produtos cobertos pelo acordo movimenta cerca de US$ 41 bilhões por ano. Os principais parceiros do Brasil nesse setor são Estados Unidos, China, Alemanha e Argentina. O país importa a maior parte dos equipamentos, mas também tem presença importante na exportação de aeronaves de médio porte, principalmente por causa da Embraer. O projeto que aprova o Acordo Internacional da Organização Mundial do Comércio sobre o comércio de aeronaves civis seguiu para análise no Senado. Da Rádio Câmara de Brasília, Daniele Lessa.
1: Termina agora o Jornal Câmara dos Deputados, produzido pela Rádio Câmara, com trabalhos técnicos de Alan de Souza e apresentação de Val Monteiro e Márcio Aquilissardi. Uma boa noite para você.
0: A Voz do Brasil volta amanhã. Boa noite.
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0: 20h02.
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0: 20h02.
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0: 20h04.
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0: bem, muito bem. Já se encontramos por aqui mais uma vez. É que nem diz o Totti, meio atrapalhado, né? Mais um fez. Então, mais uma vez, agradecendo a Deus pela vida, por tudo de bom que Deus nos oferece. Só temos que agradecer. A vida, né, pertence ao nosso bom Deus. Se Ele deu a vida, então Ele que nós domina. Então, esse é o meu pensamento, né? Cada um tem o seu jeito de pensar. Então, sempre agradecendo a Deus pela vida, pela saúde, por tudo de bom que Ele nos propõe. É, tudo está em nossas mentes e em nossas mãos. Só nós temos que conduzi-la. Então, por que não agradecer sempre a Deus, né? Nosso Pai Supremo, nosso Pai Maior. Então, somos todos filhos de Deus, somos pessoas, somos gente, somos iguais perante a Deus. Não importa o tamanho, né? Tudo, né? Tem que ser todos iguais, filhos de Deus. Então, só temos que agradecer a Deus. Muito obrigado, nosso bom Deus, nosso Pai Poderoso, por tudo de bom que Ele nos oferece nesse dia 23 de junho de 2026, né, nessa terça-feira. Então, já estamos, né, há 7 dias, né, a não ser que seja de 31 dias, né, daí então temos 8 dias já para chegar no final do mês de junho, né, e já estamos entrando daí para outra, né, menos da metade, né, já vem julho, agosto, setembro, outubro, novembro, dezembro já, né, já termina o ano, né, então depois já vem o mês de janeiro, né, janeiro, o tempo passa, mas quem passa é nós. Nós passemos por esse tempo, que o tempo continua aí, né? Cada vez mais agredido, né? A natureza não perdoa, né? Então, às vezes, aqueles que não têm nada a ver, né, com essa poluição, paga igual, né? Sofre igual, uma vez até mais do que aquelas pessoas, né, que às vezes poluíram, né? Aqueles que têm os gases aí que estragam um pouco do clima, né? Os entendidos que falam, aquela camada de ozônio, né? Então, devagar, a vida nos ensina. Esse é o meu ditado. A vida nos ensina. O que eu aprendi na vida, ninguém me tira. Que foi pedir para o meu pai me tirar da aula, né? Só trabalhar. Essa foi a minha faculdade. E não me arrependo. É, ouvinte, amigos que estão nós ouvindo, você está me ouvindo bem aí, né? Muito obrigado, um abraço, agradeço a todos que estavam aí de tarde, já desde hoje cedo, com a programação com o Antônio Machado, né? Com Bom Dia Sapiranga. E também depois as outras programações que vocês ouvem. Então, em nome da direção, eu agradeço a todos. Depois à tarde, né? Veio. Eu não escutei, com certeza veio o Anilton Pereira, né, com a programação Entardecer na Cidade. E depois ele deixa a Voz do Brasil aí para vocês, né? Eu gosto de ouvir a Voz do Brasil quando eu tô em casa, né? Chego aqui, tô ouvindo, tô trabalhando aqui para chegar a conduzir depois a programação. Então temos que trabalhar aqui humildemente, temos que teclar, né? Então tudo é um trabalho, tudo é um trabalho. E a gente faz com bom gosto. Como eu digo, tem uns que dizem: ô, senhor Luiz, o senhor gosta de ir lá no rádio? Digo, não, eu não gosto. Eu vou lá para trabalhar. Eu amo o que eu faço. Então, eu não preciso mentir para vocês. Eu amo, de um jeito ou do outro, eu faço esforço para vir aqui no rádio. Se eu não tô legal para entrar no ar, trabalho para deixar uma programação para vocês ouvi até às 11 e pouco. Então é para vocês ver. Então nunca falei sobre isso, agora vocês ouvintes amigos estão me ouvindo. Eu amo, tu tem que tudo que tu fizer, tu não pode pensar, não, mas será que eu vou fazer? Ai, vai se arrenegando? Não. Faz com aquela fé que tu faz bem feito e do agrado da pessoa que está olhando tu fazer e o ouvinte que está nós ouvindo, com certeza vai se agradar do nosso trabalho, né? Então, em nome da direção, meu muito obrigado. Agradeço imensamente a todos vocês de coração. Agradecendo mais uma vez o nosso bom Deus, agradeço imensamente também de coração por Deus dar tudo para nós e não cobrar, né, nem um centavo. Mas Ele cobra sim, porque nós temos que preservar essa nossa natureza. Porque, que nem eu já falei, se eu não ajudei às vezes a poluir, mas nós vamos pagar tudo junto. Então, como é que é aquele ditado, né? Os devedores, né, fazem, e os inocentes, como se diz, né, que inocente é só criança até os 7 anos. Tem muitos mais velhos que, ah, eu sou inocente, não fiz nada. Não, inocente até 7 anos, que eu sei, né? Depois é, aí é Deus que julga, como eu digo, né? Muitos, ah, me perdoa, eu não tenho força para te perdoar, eu te desculpo. Quem dá o perdão, só Deus e o seu filho, que um dia ele há de vir nessa terra. Daí muitos, daí vão se lembrar, né, Senhor, Senhor, mas daí às vezes é tarde, que ele diz, né, você nunca invocou meu nome, como é que eu vou te conhecer? Para vocês ver, nós temos a obrigação de expor sempre, não precisa ter vergonha e não precisa ter estudo para você conhecer um pouco da palavra de Deus, né, porque está na Bíblia, né? Então, tudo passará, né? Mas a palavra, tudo passa, mas a palavra de Deus não passa. O que está escrito lá, um dia vai acontecer. Vou parar por aqui, porque senão daí daqui um pouco é capaz de alguém me ligar e dizer se eu vim aqui para dar explicação de alguma coisa ou conduzir a programação. Então vamos lá. Agradeço, já eu vi que tem um dos nossos colegas aqui que está junto conosco aqui, já está curtindo, vou ver aqui. Vou ver o nome dele aqui. É, tá aqui, ó. Eu, obrigado. Muito obrigado por estar curtindo aí, Machado. Nosso grande Antônio, é o Antônio Machado, né, que já tá curtindo. Muito obrigado por você estar junto conosco aí, curtindo. Vai a programação para vocês aí. Um abraço para ti, para Dona Adélia, para toda a família de vocês aí. Muito obrigado. Que Deus abençoe todos e todos os ouvintes. Todos, né, os que faz parte da Ferrabras, que Deus abençoe todos, né? Nós estamos todos de mãos dadas para conduzi-la, né? Então, meu muito obrigado mesmo. E convido vocês, amigos ouvintes, que estão aí com o seu radinho ou no seu celular, não importa o jeito que você esteja nós acompanhando, convido para ir junto com a gente. Tu pode ligar para o nosso fone WhatsApp, que é o 99754, e também pro pode curtir, pode só compartilhar, só curtir, pode compartilhar, pedir a sua música, né? E pode ir pelo nosso site, que é o www.radioferrabras.com.br. Vai lá e clica, né? Tu já está nós ouvindo. É, assim é muito fácil para você ouvir, né, pelo site. Muito obrigado. Que Deus abençoe todos vocês. E vamos junto. 20 com 15 minutos. Vamos trazendo, com o Calbon, duas vidas em um só coração. E com o nosso inesquecível aí, que ele tá forte ainda, né, o criador dos três Chiru, que é o, vamos ver aqui o nomezinho dele, que é o Bruno Neyer, o Toit, que é meio atrapalhado, ele diz, é o Bruno. Mas então vamos lá com o Bruno Neyer, que ele diz assim, coisas impossíveis. E depois, né, vamos ver aqui com o... Vamos ver com qual é a banda aqui, vamos ver, eu acho que é mais... Eu tô aqui um pouco... Vamos ver aqui... É, eu acho que é com a banda Carisma, Liga Lá em Casa, é... É na voz, eu acho, parece que é a voz do Leonardo, mas não é, é um... Só se ele regravou. Vamos junto, então. Até às 10h30, dependem os que estão nos acompanhando. Vamos até às 23 horas, aqui com o Luiz Aragão no comando da programação, o Show da Noite.
1: 20 horas e 16 minutos.

0: Muito bem, então trouxemos para vocês essas músicas aí, e agora vamos lá, vamos com a banda Arte Livre, com a banda Arte Livre, eu sei que tem gente que gosta dessa música, que aprecia, então vai para vocês aí, mais uma música antes de ir para o nosso apoio cultural, a música é Menina da Aldeia, aquele abraço, muito obrigado pela audiência.
1: 20 horas e 27 minutos.